0: tempo é oportunidade, descobrirá que apreciar os pássaros, passar mais tempo com a família, ouvir uma boa música, ler um bom livro, são oportunidades da vida bem aproveitadas. Um pai ou uma mãe que tomem a resolução de abrir mão de um sucesso maior na profissão, por acreditarem que necessitam estar mais próximos dos filhos, com certeza se sentirão mais realizados do que aqueles que lutam incansavelmente para dar tudo à família e esquecem que a sua presença, a sua atenção, o seu tempo é o que de mais valioso podem dar a eles. Esta existência é uma oportunidade única e é chegado o momento de despertar para os verdadeiros objetivos que devemos ter aqui. É chegado o instante de redescobrir o tempo e a sua utilidade. Que tal pensarmos? Quando foi a última vez que dedicamos o dia para estar com os nossos afetos, com os nossos queridos? Quando foi a última vez que conseguimos nos desligar dos problemas profissionais para nos ocuparmos com atividades filantrópicas? Quando foi a última vez que paramos para ouvir de corpo e alma uma música, deixando-nos penetrar pela harmonia? Quando foi a última vez que lemos um livro nobre, uma página edificante? Quando foi a última vez que lembramos que somos um espírito imortal e que nada levaremos deste mundo além das nossas conquistas morais? Pensemos nisso, mas pensemos agora. Chegamos assim ao final de mais um Pense Nisso. 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
1: 8 horas e 3 minutos.

Prazer em ouvir música. Estamos juntos aqui na noite dessa terça-feira, 28 de julho de 2026. Atualizei aqui, a temperatura agora está em 31 graus em Cuiabá. 8 da noite, 31 graus, hein, gente? Nem sol tem mais, ó. 36% de umidade nesse momento. A máxima de hoje chegou aos 38, igual ontem. Sinop agora 27 graus e 63% de umidade. Primavera do Leste, 26 graus e 45% de umidade. Que bom que você está aí acompanhando a programação, curtindo a boa música. Comigo, eu sou o Wally Jorge ao seu lado. E vou te acompanhando por aqui, levando essa boa música aos seus ouvidos aí, para você que sintoniza e para você que se conecta também com a gente pela internet. 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Os clássicos tem Rod Stewart, Sem Menos.

0: Someone Belonging to Someone, Bee Gees, nos clássicos da original, que ainda trouxe Rod Stewart com Sailing.
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0: 8:15.

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E o inesquecível rei do pop, Michael Jackson, aqui nos clássicos da original, fechando mais um bloco ainda, adiante secada If You Go, e também Cute Day Club, com Love is Love, é hora de sucesso que você não esquece.

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2: Olá, tudo bem? No sucesso que você não esquece de hoje, falaremos de uma canção que realmente é a música. Interpretada pelo grupo inglês de rock progressivo The Alan Parsons Project, fundada por Alan Parsons e Eric Wolfson em 1975, e tinha uma influência muito forte do Pink Floyd. Talvez porque Alan Parsons era um engenheiro de som na produção dos primeiros álbuns da banda. A música fala da partida do ser amado e do tempo que não para, que tanto serve para esquecer como para reencontrar esse grande amor que partiu. A canção tem o título homônimo de um grande sucesso do Pink Floyd de 1973, mas são músicas diferentes. No sucesso que você não esquece, The Alan Parsons Project, do álbum The Turn of a Friendly Card, de 1980, a belíssima balada Time.

0: Então, gostou do sucesso que você não esquece dessa edição? Vamos aguardar a próxima, tá? Eu espero você. Um abraço, tchau.
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0: Repetition, Information Society. Nos clássicos da original ainda Sir Elton John e Skyline Pigeon, também de Alan Parsons Project, contando a história da canção, o sucesso Time, nessa noite de terça-feira. Os clássicos de volta em instantes com as últimas da noite de hoje. Agora tem música e vinho.
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2: Hoje falaremos de um vinho espumante nacional, produzido pela vinícola Casa Pedrucci, no interior da Serra Gaúcha, no Rio Grande do Sul. O espumante apresenta coloração rosada de boa intensidade e com muito brilho. Suas borbulhas são finas e delicadas. Seus aromas remetem a morango, amora e framboesas maduras. Em boca, a sensação de leve doçura agrada e trazem para o paladar a mesma sensação que os aromas, frutas vermelhas. A produção do Casa Pedrucci Brut Rosé é realizada em Garibaldi, na Serra Gaúcha, pelo método de Charmat, onde a segunda fermentação, aquela responsável pela obtenção do gás carbônico, é realizada dentro de tanques pressurizados feitos em aço inox. As uvas escolhidas para a produção desse simpático espumante são as tintas Merlot e a Pinot Noir. A rotulagem do vinho é bem criativa, trazendo diversas palavras que direcionam as ocasiões onde o vinho pode estar presente em nossas vidas, como, por exemplo, formaturas, praia, casamento e outras. Um brinde aos espumantes do Brasil que refrescam nos dias mais quentes e acalentam nos dias mais frios. Um brinde especial a você, ouvinte do Música e Vinho, que pode sugerir um tema para a nossa taça de conhecimento através do meu Instagram, @jonas.sommelier. Será um prazer. E agora, ouvinte, fique com o som de Adriana Calcanhoto, Esquadros.

Tears for Fears, Woman in Chains, aqui nos clássicos da original dessa noite de terça-feira que tá chegando ao fim, né? A edição de hoje, segunda da semana. 5 minutos e meio para as 9, vem aí Voz do Brasil e 10 da noite tem Easy Night. Então às 10 eu volto a te encontrar aqui. 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No site, aplicativo ou plataformas de streaming, para você escolher e aproveitar. 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Tanto do Paulo Ricardo quanto do Nenhum de Nós e também seu nome completo. Combinado? E aí torça na sintonia. Brokeset, Listen to Your Heart, fecha os clássicos da original de hoje.

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2: 10:01.
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2: Entrando no ar aqui na sua rádio favorita, o Easy Night. Terça-feira, 28 de julho de 2026. Atualizando a temperatura, Cuiabá com 29 graus agora, 40% de umidade. Sinop, 26 graus, 72% de umidade. Primavera do Leste com 24 graus e 53% de umidade. Prazer em ter a sua companhia, então. A partir de agora, o Easy Night até a meia-noite. Eu sou o Ali Jorge com você por aqui. E eu já começo o Easy Night de hoje trazendo Earth, Wind and Fire. Could it be right? Um feliz final de noite pra você.

0: Mr. Jones de Counting Crows no Easy Night, ainda Blind Melon no Rain, Titans Go Back, Can't Play Everyday Life e também no começo do bloco Earth, Wind and Fire, Could It Be Right, as primeiras do Easy Night de hoje.
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0: 10:23. Segue o Easy Night aqui te fazendo companhia na noite dessa terça-feira. É bom ter você aí do outro lado sintonizando e se conectando com a gente também, né? Lembrando aí a você que no final do Easy Night de hoje eu vou sortear aqui o par de ingressos para o Festival de Inverno de Chapada dos Guimarães para a próxima sexta-feira, dia 31 de julho, o show de Paulo Ricardo e da banda Nenhum de Nós. Se você é fã do Paulo Ricardo ou do Nenhum de Nós, manda aí na mensagem o seu nome completo e qual a sua música favorita dessas feras aí. Aí você concorre. Bom, vamos juntos aqui com mais Easy Night no ar. Agora, BJ Thomas, Whatever Happened to Old Fashioned Love.

Please, please, please. Sabrina Carpenter aqui no Easy Night. Ainda Jim Cliff, I Can See Clearly Now. Michael Bublé, I'll Never Not Love You. Jason Mraz, I'm Yours. E também BJ Thomas, Whatever Happened to Old Fashioned Love. E tem mais Easy Night pra você já já.

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1: 10:43. 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Billy Preston e Sarita, with you, I'm born again.
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Kim and the Gang, Joanna, aqui fechando a primeira hora de Easy Night dessa noite de terça-feira. Ainda The Script com Flares, Beatles, Here Comes the Sun, Dennis Williams, Is Gonna Take a Miracle, e também Billy Preston e Syreeta, With You, I'm Born Again. O Easy Night volta já.

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2: 11:03.
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2: 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Centro América FM, o Easy Night, acontecendo aqui para você que está comigo em sintonia. Terça-feira, 28 de julho de 2026, Cuiabá com 29 graus, 41% de umidade. Atualizando aqui, né? Sinop com 24 graus e 76% de umidade. Também Primavera do Leste, agora 23 graus, 57% de umidade. Que bom que você está aí com seu rádio ligado e se conectando pela internet com a gente também. Prazer em ter a sua audiência, a sua companhia, carona, carinho das participações aqui também, né? Bom, a gente ama mimar você que é fã. 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Quem sabe? Vai lá curtir o show de Paulo Ricardo e do Nenhum de Nós, da banda. 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Torça na sintonia. O Easy Night tem Wet, Wet, Wet, Love's Around.

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1: 11:22.
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1: Easy Night da Central América FM, a sua rádio Easy, agora com Aphrodite Child, Spring, Summer, Winter and Fall. Segue o Easy Night até a meia-noite.

Marina Lima e Caetano Veloso, Nosso Estranho Amor. Ainda Swing Out Sister, Am I the Same Girl, Train, Angel in Blue Jeans, Mariah Carey, I Still Believe, também Aphrodite Child, Spring, Summer, Winter and Fall. E eu volto já com as últimas do Easy Night de hoje.

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1: 11:43.

sua noite mais fácil na Centro América FM, o Easy Night pegando a reta final por aqui. Daqui a pouquinho, o final desse bloco, o final do Easy Night, da noite dessa terça-feira, eu vou fazer o sorteio do par de ingressos para o Festival de Inverno de Chapada dos Guimarães, na próxima sexta-feira, dia 31, com o show de Paulo Ricardo e também da banda Nenhum de Nós, né? Então, se você quer concorrer a esse par de ingressos, mande a mensagem com o seu nome completo e qual é a música favorita, qual é a sua música favorita de Paulo Ricardo ou do Nenhum de Nós. Tô esperando aí a sua participação. Evanescence, a Imortal, abre o último bloco do Easy Night de hoje.

Your Inspiration, Chicago, aqui do Easy Night. Também Ricky Ossley, Don't Ask, Evanescence, My Immortal. 4 minutos para meia-noite. Vamos lá, fazer o sorteio do par de ingressos para o Festival de Inverno Chapada dos Guimarães no próximo sábado. Aliás, na próxima sexta-feira, né? Dia 31. Tudo bem. Saindo aqui pro 9353, sinal 03, e é o número do Eduardo Amato, que vai curtir lá com a esposa Luciana, então, esse final de semana na Chapada dos Guimarães. Amazou aqui, a música favorita é o Verso, do Paulo Ricardo, e Astronauta de Mármore de Nenhum de Nós. Aí, Eduardo, parabéns, hein? Você e a Luciana vão poder, então, curtir aí essa festa na próxima sexta-feira. Tem que vir buscar, viu, Eduardo? Tem que vir buscar aqui o ingresso para você poder garantir, né? Esse, como é ingresso físico, então não é igual ao do cinema que a gente manda por mensagem. Então você pode vir amanhã, até sexta-feira ao meio-dia, você pode retirar aí o seu par de ingressos. Tudo bem. Vai ficando por aqui a edição de hoje do Easy Night. Amanhã tem mais às 10 da noite. Amanhã a gente se encontra às 7, então, com os clássicos da original. Tá um calor, né, danado, mas aqui dentro do estúdio tá tão gelado que eu já tô quase sentindo resfriado aqui, gente. Meu nariz, né, a voz já tá congestionada aqui, a garganta tá arranhando, porque tá bem gelado aqui dentro, né? É complicado, mas é isso. Amanhã a gente se encontra, então, às 7 da noite, com os clássicos da original. Bons sonhos para quem vai dormir, ótima madrugada para quem segue em sintonia. Que seja uma quarta-feira abençoada para todos nós. E antes de ir embora, quero compartilhar aqui com você. Que a autocobrança de chegar logo aonde você quer não te impeça de enxergar o quanto você já caminhou. Para fechar o Easy Night de hoje, tem Power of Power, So Very Hard to Go. Até amanhã, fãs da Rádio Easy.

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o dia mais triste do teu futuro não seja pior que o mais feliz do teu passado. Que o teto nunca caia sobre ti e que os amigos debaixo dele nunca partam. Que sempre tenha as palavras cálidas em um anoitecer frio e uma lua cheia em uma noite escura. E que um caminho se abra sempre à sua porta. Que vivas 100 anos, com um ano extra para arrepender-te. Que o Senhor te guarde em suas mãos e não aperte muito os seus dedos. Que teus vizinhos te respeitem, que os problemas te abandonem, os anjos te protejam e o céu te acolha. E que a sorte das colinas celtas te abrace, que as bênçãos de São Patrício te contemplem, que os teus bolsos estejam pesados e o teu coração leve. Que a boa sorte te persiga e a cada dia e cada noite tenhas um muro contra o vento, um teto para a chuva, bebida junto ao fogo e risadas que consolem aqueles a quem amas. E que teu coração se preencha com tudo o que desejas. Que Deus esteja contigo e te abençoe. Que vejas os filhos dos teus filhos. Que um infortúnio te seja breve e que te deixe cheio de bênçãos. Que não conheças nada além da felicidade desse dia em diante. Que Deus te conceda muitos anos de vida. Com certeza, Ele sabe que a terra não tem anjos suficientes. E assim seja a cada ano, para sempre, para sempre, para sempre.

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E assim vamos nós nesta manhã de quarta-feira. 29 de julho, muito obrigado aí pela sua audiência, do que é que você esteja acompanhando a nossa programação. Está em nosso aplicativo, está sintonizado, está em nosso site centroamericafm.com.br. Querendo clarear aí nesta manhã de quarta-feira. Tudo tranquilo com você aí, ó? Que bom, viu? Tem aí um dia produtivo, dia iluminado, 5h45, direto do Estúdio Glass em Cuiabá, para você em qualquer parte do mundo. Bom dia.

bem, 5h57, obrigado aí pela companhia. Amanhã de quarta-feira, bom dia. Sinop, 22 graus em Sinop. Máxima de 34 na Sinop. Bom dia, 5h57 agora.

0: amanhecendo aí nesta manhã de quarta-feira. Obrigado pela companhia no ar aqui até as 6:30.
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3: 6:03.

0: bine, to work com work. Eu aqui na programação. Está na hora do Pense Nisso, aquele momento de reflexão. Então vamos, uma excelente manhã de quarta-feira está no ar aqui, ó.
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2: Paz. Certa vez, um rei ofereceu um grande prêmio aos seus artistas para fazer uma pintura que representasse a paz perfeita. Vários artistas apresentaram suas obras como a representação do que é ter paz. De todas, o rei escolheu duas finalistas. Uma, um lago espelhado, perfeito, onde se refletiam plácidas montanhas que o rodeavam. E a outra, um céu furioso, do qual saía um impetuoso aguaceiro com raios e trovões, e as montanhas pareciam retumbar uma forte e espumosa torrente de água. Então perguntaram ao rei qual seria a pintura ganhadora. E ele respondeu: a segunda. Sabem por quê? Atrás de uma cascata cresce um delicado arbusto na fenda de uma rocha. E ali, no meio da violenta queda d'água, tem um ninho e um passarinho dormindo serenamente. A paz não significa estar num lugar sem barulhos, sem problemas, sem trabalho duro ou sem dor. A paz significa que, apesar de estar em meio a todas essas coisas, podemos permanecer calmos dentro do nosso coração. Este é o verdadeiro significado da paz. Hoje vivemos em meio a mísseis, explosões, infrações devido à guerra que o mundo está vivenciando. Ficamos apreensivos e desejando que tudo se acalme para que possamos viver em paz. A paz é um dos tesouros mais desejados. Só que ao contrário do que se acredita, a paz não engloba apenas a simples inexistência de um confronto armado. A paz começa no íntimo de cada um. É a força interior que precisamos para manter o equilíbrio, nos livrando de cair nas armadilhas da frustração, dos desgostos e da negatividade. A guerra sempre existiu e sempre esteve presente em nossas vidas, seja entre países, família, vizinhos, e os impactos emocionais que essas guerras trazem é negativo para a nossa existência. Nos traz dor, tristeza, caos. A paz é possível, mas demanda esforços. Comecemos por praticar a paz em nossos lares. E aos poucos, vamos transbordando para os nossos círculos de pessoas, garantindo a estabilidade física e emocional de todos. Sejamos artesãos da paz ao nosso redor. Busquemos sempre viver em harmonia com o nosso próximo. Busquemos sempre a solução diplomática. E em toda circunstância, busquemos fazer o bem. Aprecie a vida e as boas dádivas que recebemos. Acalma a tua alma e a tua mente, porque quanto mais buscamos a paz, mais podemos viver em uma vida longínqua, profícua e prazerosa, com sabedoria e benevolência. Benditos sejam aqueles que conseguem encontrar a paz. Pense nisso, mas pense agora.

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0: Tudo bem, sol brilhando aqui na capital já, 6h19. Muito obrigado aí pela sua audiência. Juntos até as 6h30. Boa música o tempo todo pra você curtir aqui, ó. 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

nosso programa Happy Day de volta. Amanhã, 5 da madruga, com o Marco Schmitz, uma excelente quarta-feira. Vem aí quem? Vem o sol. E a primeira página também, para você ficar muito bem informado. 6h27, mano.

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0: Quarta-feira, 29 de julho. Ouça os destaques do Primeira Página de hoje. Em júri, delegado da PF afirma que desembargador foi ameaçado pelo acusado de ser o mandante da morte do advogado Zampieri antes do assassinato.
1: Dia dos Pais deve movimentar 85 milhões de reais na economia em Cuiabá.
0: Metade dos municípios do estado não tem defesa civil e enfrenta dificuldades em situação de emergência.
1: No esporte, Santos vence pela Sul-Americana e hoje tem Flamengo em campo pelo Brasileirão. Essas e outras informações você confere a partir de agora, aqui no Primeira Página.
0: Excelente quarta-feira para você. Muito bom dia na capital do estado, 25 graus já, às 6h35 da manhã. Você não tá escutando errado não, tá? Máxima que hoje pode alcançar os 35. Ontem nós tivemos o registro de 37, 38 graus, a máxima. Então, dias de muito calor e vamos seguir desta maneira. Yasmin Oliveira, bom dia para você.
1: Bom dia, Cleto. Bom dia para você, ouvinte. Excelente manhã para você que nos acompanha em Sorriso, Rondonópolis, Cáceres, você da região da Araguaia, chegando aqui junto com a gente a partir de agora, até no horário local de vocês, aí até às 8 horas da manhã. Que bom ter você por

0: destaca a importância dos nossos documentos pessoais para a garantia da cidadania ou acesso a direitos. A preocupação constante, né? De sempre carregar os documentos, de ter esses documentos. Olha como simbolicamente é o nosso comprovante de existência no mundo.
1: Exatamente. Também celebramos hoje um grande marco da exploração espacial. A gente adora esses assuntos, hein? Nesse dia, em 1958, foi criada oficialmente a NASA nos Estados Unidos, o que mudou para sempre os rumos da ciência, da tecnologia no espaço. Ouvinte, que essa quarta-feira seja de valorização da cidadania, de conscientização pela vida animal. Uma excelente quarta, então, para todos nós.
0: Vamos começar o nosso jornal sabendo como que está o trânsito aqui nas ruas da região metropolitana. Stephanie Gomes, bem-vinda, bom dia.
2: Bom dia, Yasmin, bom dia, Cleta, e a todos os nossos ouvintes que estão ligados aqui no Primeira Página. Por isso, eu atualizo você, ouvinte, sobre o trânsito aqui nas principais vias, mas também nas rodovias. Eu aproveito agora para falar da rodovia BR-163, dentro ali do perímetro urbano de Sorriso, na região norte do estado. Conseguimos ver imagens das câmeras da concessionária Nova Rota do Oeste, onde mostram um trânsito fluindo por ali tranquilamente. Temos caminhões, carros também, mas o trânsito está tranquilo por ali. Ainda falando da BR-163, mais na região metropolitana aqui da capital, próximo ao Trevo do Lagarto, a movimentação é bem diferente, tá? Temos uma grande quantidade de veículos, isso impacta no fluxo ali da rotatória, o que deixa um pouco mais lento na entrada da cidade. Para quem sai do Trevo do Lagarto, vai entrar na Mário Andreasa, está com o trânsito fluindo bem até o momento, sem congestionamento ou trânsito pesado. Mas é claro, esse trânsito ele começa a ficar mais carregado chegando na ponte que liga Várzea Grande com Cuiabá. Então, muita atenção para você, motorista. Qualquer atualização a gente traz aqui novamente. Yasmin.
0: Muito obrigada, Stephanie. Uma excelente manhã para você. Seguindo por aqui com o nosso jornal, vamos para Sorriso, Cleto.
1: A polícia está investigando um suposto esquema de golpes envolvendo a compra e venda de carros em Sorriso. Esse caso já reúne dezenas de denúncias e pode ter causado prejuízo de até 5 milhões de reais às vítimas. Beatriz Schaeffer, bem-vinda. Quais são as informações?
3: Cleto e Yasmin, muito bom dia. Pois é, as investigações apontam que o esquema teria sido operado por meio de uma empresa do ramo de comercialização de veículos. Conforme os relatos, proprietários deixavam seus automóveis para venda em consignação ou negociavam diretamente com a empresa, mas não recebiam os valores acertados. Em outros casos, compradores afirmam ter pago pelos veículos sem concluir a transferência da propriedade. A Polícia Civil já ouviu vítimas e reúne documentos, contratos e comprovantes de pagamento para esclarecer a dinâmica das negociações e identificar todos os envolvidos. A suspeita é que o número de lesados seja ainda maior, já que novas denúncias continuam chegando às autoridades. Caso as irregularidades sejam confirmadas, os responsáveis poderão responder por crimes como estelionato e outros delitos relacionados à fraude patrimonial. A orientação é para que possíveis vítimas procurem a Delegacia de Polícia Civil aqui de Sorriso para registrar ocorrência e apresentar toda a documentação referente a negociações. E é claro, a nossa equipe segue acompanhando a qualquer novidade. Eu volto aqui no Primeira Página. Com essas informações eu me despeço e volto ao Estúdio Glass.
1: Obrigado, Beatriz, pelas suas informações. O espaço sempre aberto aqui para notícias da região norte também. Na capital, a gente está acompanhando o júri de um caso de grande repercussão, não só aqui no nosso estado, mas como também em todo o Brasil, porque após a morte de Roberto Zampieri, um escândalo, possível escândalo de corrupção no sistema judiciário foi descoberto. Mas o assunto de agora é o júri dos acusados de matar o advogado. Ontem foram ouvidas as primeiras testemunhas e a gente traz agora um recorte do que contaram os delegados que investigaram o caso na época. A reportagem é de Stephanie Gomes.
2: O primeiro dia do júri do assassinato do advogado Roberto Zampieri foi marcado por depoimentos que detalharam a investigação. Pela manhã, o delegado da Delegacia de Homicídios, Nilson Farias, explicou como a Polícia Civil identificou os envolvidos. Desde o falso interesse do atirador Antônio Gomes da Silva na compra de uma fazenda, até a confirmação de que a arma usada no crime pertencia a Edilerson Fialho Martins Barbosa. Segundo a investigação, o assassinato teria sido financiado por Etevaldo Luiz Sassadini de Vargas, a mando de

0: Aníbal Manuel Laurindo. A motivação seria a disputa judicial por uma fazenda avaliada em cerca de 100 milhões de reais.
1: Antes do homicídio, o Caçadini ligou pro Antônio. E logo após o homicídio, ele liga pro Aníbal. Aí eu falei, opa, vamos verificar. Foi onde eu fiz a pesquisa no PJE. E aí verifiquei que existia uma disputa também de terra. E aí foi aonde começamos a trabalhar para identificar se tinha mais alguma coisa que ligava. Em outubro, o Zampieri, ele entra com um pedido de apresentação de provas no processo civil, que está disputando uma fazenda de 100 milhões de reais. Nesse mesmo dia, no celular do Caçadini, tem uma pesquisa do endereço do escritório do advogado. Então foi esse dia que foi o estopim de tudo.
0: O delegado disse ainda que Zampieri seria morto 2 dias antes, durante uma visita a uma fazenda, mas não foi e mandou um amigo.
1: Até porque ele chegou aí com um dos amigos do Zampieri para poder olhar uma terra, né? Só que na verdade o objetivo era que o Zampieri fosse. Então ele seria executado numa área de fazenda que seria mais propício a não ter câmeras, não ter nada. Mas acabou que o Zampieri não foi e pediu o amigo pra ir.
0: As principais revelações, no entanto, vieram à tarde. Durante o depoimento do delegado da Polícia Federal, Marco Bontempo, como o caso passou a envolver uma autoridade com foro privilegiado, a investigação também foi encaminhada ao STF e aprofundada pela Polícia Federal. Ele comenta também que 2 mensagens chamaram a atenção.
2: Tem 2 prints que são importantes, que eu me recordo, que foram feitos logo após a execução do crime, em que o Edilerson, ele escreve assim: coronel, missão cumprida. Printa, manda como visualização única, só que ele esquece de apagar da galeria de fotos. Minutos depois, ele manda outra mensagem pro Caçadini, dizendo que iniciaria o plano de fuga.
0: O delegado afirmou ainda que a investigação encontrou novos elementos que reforçam a ligação entre Caçadini, apontado como financiador do crime, e Aníbal, indicado como mandante.
2: Primeiro, nós identificamos vários contatos do Caçadini com o Aníbal, né? Previamente, ele veio para um encontro em Cuiabá e que tem uma foto postada no Instagram, que os dois estão juntos. Após a execução do crime, tem uma anotação na agenda do Caçadini, que ele escreve: Cuiabá, apanhar o dinheiro. Foi identificado que o Caçadini fez um depósito de dinheiro em espécie de 60 mil reais em Rondonópolis, que é a cidade onde reside o Aníbal.
0: Ainda durante o depoimento, o delegado da Polícia Federal afirmou que a investigação identificou uma conversa entre o então desembargador Sebastião Moraes Filho e o advogado Roberto Zampieri.
2: No celular do Zampieri, em uma conversa com o desembargador Sebastião de Moraes, em que o desembargador Sebastião, ele relata que ele havido um contato com o Aníbal e que o Aníbal estava ameaçando ele, que ele tinha dessas imagens serem publicadas. E aí, dias depois, o desembargador Sebastião, ele dá uma decisão se declarando suspeito. Zampieri, ele até se manifesta contrária a essa alegação de suspeição do desembargador.
0: Stephanie Gomes para a Primeira Página.
3: Muito bem, são mais de 10 testemunhas que serão ouvidas ao longo do júri. Ontem, além dos delegados, outras pessoas foram ouvidas e esse júri ele será retomado também logo mais no Fórum da Capital. A gente segue acompanhando. A gente vai para o intervalo e na volta vamos te contar que metade dos municípios de Mato Grosso não tem defesa civil.

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0: 6h49. Bom dia para você que está chegando agora, ligando o rádio. Seja bem-vindo na capital do estado, 25 graus. O sul e o sudeste do país enfrentam uma sequência de eventos climáticos extremos nos últimos dias. No Rio Grande do Sul, um tornado foi confirmado pela Defesa Civil, atingiu as cidades de Giruá, 7 de Setembro e Senador Salgado Filho. O fenômeno deixou ao menos 7 feridos, destruiu casas, danificou galpões, derrubou árvores e afetou a rede elétrica. A Defesa Civil também alerta para o risco de cheias e alagamentos em rios como Jacuí, Taquari, Caí, Sinos, Gravataí e Uruguai, com novos temporais previstos para o fim de semana. Em São Paulo, na região sudeste, o temporal que atinge a região de Ribeirão Preto, com rajadas de até 160 km por hora, foi classificado como uma microexplosão e não um tornado, tá? Tem uma mudança aí na classificação. O fenômeno provocou uma morte, deixou a cidade sem energia, destruiu empresas, danificou lavouras e afetou cerca de 79 mil hectares. Meteorologistas alertam que tanto tornados quanto microexplosões são fenômenos raros, muito destrutivos e difíceis de prever com mais de 24 horas de antecedência.
1: As imagens assustam, né, Cleto? Imagina só, tornado e todos esses eventos climáticos, tudo isso chama muita atenção porque estão cada vez mais frequentes. É a sensação, pelo menos, que a gente tem. E aqui em Mato Grosso, aqui no nosso estado, o desafio ainda é enfrentar esses eventos climáticos também. A gente não teve, graças a Deus, né, podemos dizer assim, eventos tão fortes quanto esses que você trouxe agora, mas nós temos outros desafios também no setor climático. Esse tema ele foi debatido em uma capacitação promovida pela Associação Mato Grossense dos Municípios, com apoio da Defesa Civil Estadual. E o objetivo foi orientar prefeitos e gestores sobre como preparar as cidades para situações como enchentes, estiagens, incêndios florestais e crises no abastecimento de água. O presidente da Associação Mato Grossense dos Municípios, o Emerson Maninho, ele explica pra gente.
2: Olha, os municípios precisam estar preparados para agir de forma preventiva e rápida. Estamos buscando orientar as prefeituras para que tenham condições de estruturar suas equipes e acessar os mecanismos de apoio disponível. Uma das principais medidas a serem tomadas é a criação das coordenadorias municipais de defesa civil, é que vão auxiliar na prevenção de riscos, proteção da população, o acesso aos investimentos destinados ao enfrentamento de situações emergenciais.
0: Para se ter uma ideia, metade dos municípios do estado não tem defesa civil. Sem essa estrutura, fica mais difícil prevenir desastres, conseguir recursos do governo estadual, federal, em caso de emergência. O secretário adjunto de Proteção e Defesa Civil de Mato Grosso, o coronel Marcelo Reveles, ele também falou com a gente sobre isso.
3: O sistema de proteção de defesa civil é composto por 3 elos muito importantes e o primeiro deles é o elo municipal. Então, um município com uma coordenadoria municipal de defesa civil bem estruturada faz toda a diferença na preparação daquele município para o enfrentamento, né, de situações perigosas, do mapeamento de área de riscos e da mitigação de problemas como o El Niño, né, que se avizinha. É necessário verificar como estão seus mananciais de água, como estão as captações de água do seu município, como está ali a manutenção desses reservatórios de água, além de verificar também como está a sua rede hospitalar municipal. Não só os incêndios florestais, que preocupam muito, mas todas essas áreas são muito importantes para a população.
1: Durante o encontro, também foi apresentado um panorama climático com alerta para o risco de estiagem prolongada, incêndios e também crise hídrica. A meta é que 100% dos municípios estejam estruturados para responder com mais rapidez e garantir mais segurança à população em caso de eventos climáticos.
0: Estou com o site do Instituto Nacional de Meteorologia aberto, Yasmin, para trazer as máximas de ontem. Cidades de Mato Grosso estão no topo do ranking. Nova Chavantina foi a cidade mais quente do Brasil ontem, aqui no interior do estado. Por lá, os termômetros registraram 38,7 graus. Cuiabá atingiu 38,1. Rondonópolis, 38. Santo Antônio do Leverger, 38. Corumbá, aí no Mato Grosso do Sul, aparece com 37, mas depois já vem Querência, Porto Espiridião, também com 37. Então aqui, no top 3 ou 4, podemos colocar assim, as cidades são do nosso estado. Cuiabá agora 25, máxima hoje pode chegar aos 35. Rondonópolis 21 nesse momento com máxima de 36. Sorriso 23 com máxima de 34. Cáceres também 23 com máxima de 35. E na região do Araguaia a mínima agora é de 21 com máxima também de 35 graus à tarde. Mais uma vez o alerta é para baixa umidade do ar. Preocupação também com a estiagem. Estamos começando esse período crítico, Yasmin.
1: Pois é, Cleto. Vamos falar com o Alex Bettinardi, porque ele tem informações para a gente lá da região sudeste. Com a chegada de agosto, a preocupação com as queimadas aumentam, né, aqui no nosso estado. O tempo seco, a baixa umidade do ar tem contribuído para o crescimento dessas ocorrências em várias regiões. Alex Bettinardi, bom dia. É preocupante esse cenário.
4: Sim, Yasmin, bom dia para você, Cleto, e a todos que nos acompanham. Aqui em Rondonópolis, o número de queimadas urbanas tem crescido com o avanço do período de seca, viu? Dados do Corpo de Bombeiros mostram que, em junho, as ocorrências passaram de 12 em 2025 para 22 neste ano. E somente nos primeiros 27 dias de julho desse ano, já foram registrados 36 chamados. No estado, o cenário também é de alta. Em junho, o número de queimadas urbanas subiu de 257 para 277 registros. E até esta segunda-feira agora, de julho, já somava 378 ocorrências. O caso mais recente, registrado por nossa equipe, foi uma grande área, às margens da BR-364, aqui em Rondonópolis, foram aproximadamente 2.500 metros quadrados de área queimada. Diante desse aumento, o Comitê Municipal de Gestão do Fogo reforçou o monitoramento aqui no município e com reuniões mais frequentes e maior integração também com os produtores rurais, as comunidades indígenas, para tentar reduzir os focos de incêndio. Volto com vocês aí na capital, Yasmin e Cleto.
0: Obrigado, Alex, pelas informações. Notícias do cenário internacional. O Japão segue em alerta após forte terremoto de magnitude 7,1 na escala Richter, que atingiu o sul do país. Autoridades alertam que novos tremores fortes podem ocorrer nos próximos 7 dias. O terremoto deixou mortos, feridos, desaparecidos, além de provocar desabamento parcial de um shopping. Logo após o tremor, uma explosão também atingiu parte da estrutura e as autoridades investigam a possibilidade de um vazamento de gás. Equipes de resgate continuam fazendo buscas por pessoas que estão presas aos escombros. O epicentro foi registrado numa ilha a apenas 10 quilômetros de profundidade, o que aumentou a força do tremor. Cerca de 300 mil pessoas foram orientadas lá no Japão a deixar as casas e o governo mantém uma força-tarefa de emergência enquanto pede que a população siga os alertas oficiais.
1: Agora, falando sobre o Estreito de Hormuz, o Irã apresentou a Oman uma proposta temporária para reabrir o estreito, uma das principais rotas do comércio mundial de petróleo e gás. Pelo plano, um dos sentidos da navegação passaria por águas iranianas. No sentido contrário, a gestão seria compartilhada entre Irã e Omã, dependendo do trecho. Teerã diz que rejeitou a divisão igualitária das rotas por considerar que ela não garante sua segurança. O governo iraniano também afirmou que, se a proposta for recusada, o estreito continuará fechado. A região é muito estratégica, a gente fala muito sobre isso aqui, por isso que é sempre importante a gente ficar de olho nas notícias que vêm dessa região do nosso planeta. 6h58, hora do intervalo. Você que está em Araguaia, você fica agora com a sua programação musical.
0: E você de Rondonópolis e Sorriso tem notícias da sua região? Por aqui, a gente vai falar que estacionar o carro no sol ou na sombra pode parecer algo simples, mas faz toda a diferença nesses dias de calor. Assunto para o próximo bloco.

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0: 7h01 de volta. Bom dia para você que tá com o rádio ligado, seu radinho de pilha, você que tá no fone de ouvido, você que tá a caminho do trabalho ou levando o filho para a escola. É sempre um prazer ter a sua audiência. Por falar em trânsito, a gente aproveita para conversar com Stephanie Gomes, que tem atualizações. Tô olhando aqui as entradas da cidade, ô Stephanie. A princípio, nas rodovias, um trânsito bem tranquilo, fluindo normalmente, exceto ali no Trevo do Lagarto, Rodovia dos Imigrantes, sempre com um trecho bastante congestionado. O que mais você destaca para a gente?
1: Olha, Cleto, eu vou começar falando e atualizando o motorista ali na região central do shopping, bem próximo ao viaduto da UFMT, porque o trânsito ali já começa a ficar um pouco mais carregado na Avenida Tancredo Neves. Então fica o recado para você, motorista. Ainda na região, a Avenida Itália também, com fluxo um pouco mais carregado, e o motorista precisa um pouco mais de paciência ao passar por ali, tá? Na Avenida Carmindo de Campos, próximo ao Shopping Popular, o cenário é bem tranquilo, não tem dificuldade por essa região, porque o fluxo ele continua fluindo tranquilamente e segue assim até a região da Fernando Corrêa. Já na Fernando Corrêa, que é um cenário completamente diferente, é claro, próximo ao Nono Beck ali, a movimentação sempre é bem maior por ser uma das maiores vias aqui da capital, né? E para fechar, a Senador Metelo, próximo ao Sesc Arsenal, com trânsito fluindo bem também até o momento, sem trânsito lento. Eu volto com você.
0: Obrigado, Stephanie, pelas suas informações.
2: Seguimos por aqui com primeira página, falando sobre trânsito ainda. Mas agora falando sobre aquele conforto térmico que a gente sente quando para o carro numa sombra. Quem é que não procura sempre, quando vai estacionar, uma sombrinha para poder estacionar esse carro, hein?
0: Exatamente, mas encontrar essa sombra, né, Yasmin, nem sempre é fácil.
2: Nem sempre é fácil. E o pior, Cleto, a gente traz aqui, eu vou fazer esse comentário para trazer uma reflexão. Nem todo mundo quer plantar uma árvore, mas sempre quer uma sombra para estacionar o carro.
0: Boa.
2: Não é? É sempre assim. Principalmente a gente vê muito nos bairros, né, algumas casas que não tem árvore na frente, mas o vizinho sempre procura aquela sombra ali na frente de uma casa que tá cuidando, né? Podando essa árvore, recolhendo as folhas para estacionar o carro. E a gente fala sobre isso também porque a questão urbana da cidade, a gente fala muito sobre Cuiabá ser uma cidade verde, e a gente está tentando incentivar você, ouvinte, a plantar uma árvore também, para que juntos a gente consiga mudar esse cenário aqui da nossa capital, que não é o dos melhores. Então, estacionar o carro pode parecer uma escolha bem simples, mas o local que você escolhe para estacionar faz toda a diferença em dias de calor. A exposição direta ao sol pode elevar rapidamente a temperatura no interior do automóvel, aumentar a sensação de desconforto e até impactar o uso do ar-condicionado do seu veículo e a conservação dos componentes internos também. Mas por que estacionar no sol aumenta tanto a temperatura interna do carro? Você já se perguntou isso? Nós fomos atrás de respostas. A arquiteta e urbanista da UFMT, a doutora Flávia Maria de Moura, ela atua nessa área de conforto térmico e clima urbano, e ela explica pra gente.
3: Então, em climas rigorosos, principalmente por altas temperaturas, a busca, né, pelo sombreamento, pelo abrigo é sempre constante, seja para pedestre, seja para veículos. É importante, né, a gente buscar esse abrigo para amenizar, né, esse efeito, né, da temperatura, né? Então, assim, o que que acontece? O veículo, ele é predominantemente metal, né, o material, e também, em grande parte, vidro, né? Esses materiais, eles têm propriedades térmicas específicas. Eles absorvem muito calor, muita energia. Essa energia, ela acaba ficando retida ali na parte interna, muito por conta, né, da propriedade desses materiais. E se não tiver nenhum obstáculo, a radiação, ela chega de forma direta. Essa radiação solar, ela chega um comprimento de onda curta, ela atravessa esse vidro, e aí ela muda o comprimento de onda ao atravessar esse vidro. Ela passa a ser comprimento de onda longa. E a onda longa, ela não consegue atravessar de volta ao vidro. Então, esse calor, essa energia, ela fica retido ali na parte interna do veículo, aquecendo, né, aquele ambiente. É o efeito estufa, né, que está acontecendo ali.
2: Pois é, parece um forno, se a gente for pensar bem em todo esse contexto que a doutora Flávia Maria de Moura explicou aqui pra gente. Então, quando você deixa o carro no sol, e você vai entrar no carro para sair, né? O ideal é que você abra as portas, deixe ali o vento circular um pouco antes de você entrar, porque o impacto no seu corpo, quando você entra imediatamente, o problema é que a gente está sempre com pressa.
0: Esse é o negócio, né? Aí, às vezes, tu coloca a mão assim no volante, tá tão quente que você tem que esperar, te obriga a esperar alguns minutos, de tão forte que é o sol.
2: É, e muita gente já tá usando aquele...
0: É um protetor, né?
2: Que fica ali no vidro do carro, você coloca por dentro. Mas nós temos árvores que poderiam ajudar em tudo isso. A gente falou aqui sobre a sensação térmica, que um plantio de uma árvore pode reduzir em até 5 graus a sensação térmica e a temperatura nos ambientes. Então, fica aqui para você, ouvinte, que gosta de estacionar o seu carro na sombra, um incentivo para que você também plante uma árvore e ajude a gente a construir uma cidade mais verde.
0: Por falar em tempo, Alex Ebert, nosso ouvinte, diz que passou pelo Rio dos Peixes na estrada para Chapada e teve uma boa chuvinha por aqui. Que coisa abençoada. Ele mandou aqui a mensagem relatando sobre isso. E a outra mensagem é do nosso ouvinte falando que o trânsito está bem complicado na Fernando Correia. Próximo da Copa Gás, ali na Fernando Correia, diz ele que o trânsito está bem complicado, inclusive com redução de pista, né? Pelo que ele comenta, estou olhando o aplicativo aqui de mobilidade, a princípio sim, tem lentidão mesmo em uma boa parte da Fernando Correia.
2: Agora 7:08. Infelizmente, um dado preocupante foi divulgado pelo Anuário Brasileiro de Segurança Pública em 2026 e mostra que no ano passado, quase 2/3 das mulheres vítimas de feminicídio no Brasil foram mortas dentro da própria casa ou na residência do autor do crime. A Clara Lucic tem uma entrevista sobre esse assunto. Vamos ouvir.
4: Em Mato Grosso, o número de feminicídios aumentou de 47 para 53 casos entre 2024 e 2025, uma alta de 11%. No cenário nacional, foram registrados 1.571 feminicídios em 2025, o maior número da série histórica iniciada em 2016. Enquanto os homicídios de mulheres caíram 5,5% no período, os feminicídios cresceram 4%, o equivalente a mais de 4 vítimas por dia. A promotora de justiça, Claire Vogel, coordenadora do Observatório Caliandra do Ministério Público do Estado de Mato Grosso, analisa esse cenário e alerta para a necessidade de fortalecer as políticas de prevenção e enfrentamento à violência contra a mulher.
5: Isso demonstra um resultado direto da nova legislação, né? Houve um endurecimento das penas, uma maior punição a esses crimes de forma geral, assim como um investimento maior também em segurança pública, né? Na punição. Isso impactou diretamente os crimes de homicídio de forma geral, mas não impactou os de feminicídio, porque a gente sabe, né? Quem trabalha nessa área sabe que o crime de violência doméstica, familiar contra a mulher, esses crimes de feminicídio, eles não têm a mesma lógica da criminalidade de forma geral. Ela não é um resultado, né? Não é uma soma exata e não é impactada diretamente tão somente pela legislação e pela atuação da segurança pública e do sistema de justiça de forma geral. A gente percebe que esse é um tipo de crime que ele tem inúmeros outros fatores que não só específica aí de punição, de aumento de pena e de atuação, né, de forma punitiva. É um tipo de crime que precisa ser trabalhado na prevenção. E houve, realmente se pecou nesse trabalho de prevenção, não só no estado de Mato Grosso, mas no Brasil de forma geral.
4: Segundo a promotora, um dos pontos mais importantes é investir em ações educativas e de conscientização para que no futuro a realidade seja diferente da que vivenciamos hoje.
5: A gente percebe que é muito importante as ações educativas, né? Aquelas ações que buscam realmente mudar a forma com que as crianças, né? Crianças e adolescentes são educados. E é importante pensar dessa educação não apenas formal, mas a educação nas famílias, né? A forma como as crianças, né, são criadas, são educadas, os homens e as mulheres, para saber os seus papéis e mostrar que a gente não pode perpetuar essa cultura machista e misógina, né? Infelizmente, a gente tem percebido nos adolescentes hoje que mostram que a atual geração ela é mais machista que a geração anterior.
4: Clara Lucite para o Primeira Página.
0: A UFMT ampliou a investigação sobre a chamada lista das estupráveis e segue apurando o caso através de processos administrativos disciplinares. Os procedimentos têm prazo de até 90 dias e os relatórios devem ser apresentados no mês de outubro. Enquanto isso, os dois estudantes investigados continuam suspensos preventivamente, proibidos de entrar na UFMT. O caso veio à tona em maio, após o vazamento de mensagens com referências a uma suposta lista de alunas e expressões que faziam apologia à violência sexual. A UFMT informou que os processos disciplinares permanecem na fase de produção de provas e que as investigações continuam.
2: Bom, e depois de tantos assuntos pesados aqui, infelizmente, né, quando a gente fala de mortes de causados feminicídios, essa questão da comissão também, que foi criada, né, para investigar esse caso inaceitável lá da UFMT, agora a gente vai fazer aquela pausa para fazer aquela reflexão, né? Porque a gente está recebendo aqui no estúdio a Iracema Irigaray. Hoje é dia da coluna Vida em Equilíbrio. E o tema de hoje é: por que é tão difícil assumir um erro? Responda pra gente, Iracema, bom dia.
6: Não sei se vai ser leve. E aí eu já aviso, prepara o seu coração que pode doer. Então, eu vou dividir a coluna em duas, tá? Hoje eu vou falar do ponto de vista pessoal e semana que vem eu falo do ponto de vista profissional. Então, por que é tão difícil assumir um erro? Primeiro, a minha geração e muitas pessoas ainda aprenderam que quando a gente erra, a gente desaponta alguém, então a gente manda uma mensagem que não é amado, sabe? Ah, fulano, se me amasse, faria. Eu lembro da minha mãe falando, sabe? Ah, se me amasse, não faria tal coisa. Ah, esse é um estado de consciência. Então, é difícil admitir porque a gente não quer desapontar, a gente quer ser amado. Todo mundo quer. É a primeira necessidade humana, necessidade de ser amado. Então começa por aí, tá? Eu lembro uma vez, a Mark Schmidt, exatamente o que ele falou. Eu tava com meu ex-marido, ele me fez uma pergunta. E eu comecei a rodear o toco. Aí ele falou assim: Iracema, só fala que não sabe. Aí eu olhei pra ele, ele tava tão tranquilo. Eu falei: não sei. Daí ele: tá bom. Parece que tirou uma tonelada das minhas costas, sabe? E aí eu percebi, puxa, eu posso falar. E ele continua me amando, entendeu? Eu pensei, nossa, que interessante. E eu fui estudando sobre isso. Aí eu cheguei aos estudos da Brené Brown, não sei se você já ouviu falar. Ela tem um livro incrível chamado A Coragem de Ser Imperfeita. E ela fala: mais importante do que você ensinar, porque começa na infância essa permissão, do que seu filho é inteligente, do que meu filho... Não, é independente da nota, independente do que ele fizer, ele vai ser amado. Então a gente precisa ensinar isso para os nossos filhos e verbalizar isso. Porque a gente fica o tempo todo cobrando, né? E reconhece muito pouco. Então vem da educação. E por que errar é tão difícil? Porque a gente leva, primeiro, a gente oscila, né? Vai muito para a culpa. A culpa vai para a identidade. Eu não tenho valor. Eu não, sabe? Ou fulano não presta. Fulano vai para a identidade. Quando a gente amadurece, a gente leva para a responsabilidade. Todo mundo erra. Todo mundo erra e vai errar sempre, porque a gente está em processo. Ninguém é nada, a gente está. Então, criar ambientes onde a gente fomente essa permissão, são relações mais maduras, relações mais compassivas. Então, por exemplo, falando por mim, eu cobrava muito dos meus filhos e de mim primeiro. Aí isso foi, eu aliviei a relação na minha casa, sabe? Eu tirei um peso, entender que eu vou errar, eles vão errar. E não tem a ver com amor, tem a ver com ser humano. Nós somos seres humanos, a gente vai errar. E tá tudo certo, percebe?
2: A gente precisa começar por nós mesmos, né?
6: Principalmente porque a Brené Brown fala, uma das mais dificuldades que tem, que a pessoa sofre, é o perfeccionismo. Porque ela não abre o espaço para ela errar e pro outro. Então fica uma relação cheia de expectativas irreais, que é a receita para infelicidade. Expectativa irreal e rótulo. Ah, fulano fez porque fulano é. Não, fulano não é. Fulano está com esse comportamento. Fulano está evoluindo. Fulano está. Então todos nós estamos evoluindo.
2: É um fio condutor. Eu fico aqui te ouvindo e pensando. É um assunto muito gostoso de falar, né? Porque, sim, na verdade, você começa ali sobre não assumir, você começa com a necessidade de ser amado, na sequência você puxa um fio condutor da sensação talvez da rejeição, e aí a partir disso você começa a criar uma dependência emocional também.
6: Exatamente.
2: Então, são pontos que vão, são todos interligados, e aí você vai, muito em terapia isso, muitas pessoas conseguem também, e desatando esses nós. Então,
6: e amadurecendo.
2: E amadurecendo.
6: Né? Porque relações mais imaturas, não tem a ver com idade, mais imaturas vivem por cobrança, por expectativas, sabe? Porque a gente já aprendeu um modelo de relação. Então a gente agora precisa estar sempre atualizando esses modelos, de, sabe? De relacionamento, de educação, né? De amor.
2: Na semana que vem você vai falar sobre...
6: Agora eu vou falar do impacto disso na cultura organizacional e nos resultados nas empresas. Não é porque a gente fala, ah, errar é humano. Mas na teoria, né?
0: Tá tudo bem ser imperfeito.
6: Tá tudo lindo ser imperfeito.
0: Fique bem, Iracema.
6: Fique bem, Cleto. E você aí, fique bem.
0: Vamos pro intervalo. Na volta a gente traz os indicadores econômicos. Música.

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1: Fazendo nosso giro no trânsito pela capital, algumas regiões estão com um fluxo um pouco maior e por isso eu começo falando da Generoso Ponce, ali bem próximo da rua 13 de junho, onde a movimentação é um pouco maior. O motorista precisa ter mais atenção e, é claro, mais paciência, porque toda a região da Prainha nesse momento apresenta lentidão nesse horário da manhã. Falo agora também da Avenida São Sebastião, onde a movimentação não é tão intensa, assim como na 8 de abril, nesse momento.
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5: O mercado continua acompanhando a expectativa por uma possível negociação entre Estados Unidos e Irã, o que ajudou a reduzir a tensão no Oriente Médio e fez o preço do petróleo cair. Por aqui, investidores também reagiram à prévia da inflação, que veio abaixo do esperado, e aguardam a decisão sobre os juros nos Estados Unidos. Esses movimentos podem influenciar o câmbio, os investimentos e até o preço dos combustíveis nos próximos dias. Como ficou, então, o mercado financeiro? Vou trazer para você. Só vou pegar aqui o preço do dólar, como fechou ontem o mercado, porque o dólar ele teve uma alta, né? Então ficou em R$5,12 e o Ibovespa ele teve ganhos aí de 0,70%.
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0: De volta com a informação. O governo dos Estados Unidos prorrogou por mais um ano as sanções aplicadas ao Brasil com base na Lei de Poderes Econômicos de Emergência Internacional. A medida é uma exigência legal e não restabelece as tarifas sobre produtos brasileiros que foram derrubadas pela Suprema Corte Americana no início deste ano. Então, assim, ó, na prática, essa decisão tem pouco impacto imediato, mas mantém aberta a possibilidade de novas medidas econômicas contra o Brasil. No comunicado, a Casa Branca repete críticas ao governo brasileiro, a decisão do Supremo Tribunal Federal alegando violações à liberdade de expressão, também alega perseguição ao ex-presidente Jair Bolsonaro. O governo brasileiro já informou que contesta as medidas e busca solução pela via diplomática e na Organização Mundial do Comércio. Na prática, prorrogar não vai ter efeito na economia, mas demonstra que os ânimos não estão bons entre Brasil e Estados Unidos. Os brasileiros gastaram cerca de 13 bilhões de dólares em viagens e compras no exterior no primeiro semestre deste ano. O valor, gente, é quase 23% maior do que no mesmo período do ano passado e é o maior da série histórica do Banco Central. Segundo os especialistas, a queda do dólar ajudou a baratear passagens, hospedagens e outras despesas fora do país, incentivando as viagens internacionais. No mesmo período, o Brasil também recebeu cerca de 47 bilhões de dólares em investimentos estrangeiros e registrou redução no déficit das contas externas. Emendas PIX é o assunto de agora, porque elas entraram novamente na mira do STF. Um relatório enviado ao STF aponta que recursos dessa modalidade foram usados para beneficiar parentes de parlamentares em diferentes casos investigados. O documento traz indícios de conflito de interesse, falha na destinação do dinheiro público. O material foi encaminhado ao ministro Flávio Dino, que já determinou o envio das informações à PF. As chamadas emendas PIX permitem a transferência direta de recursos da União para estados e municípios e estão sob maior fiscalização por exigências de transparência e também rastreabilidade. A investigação segue em andamento pela PF e as novas medidas podem ser adotadas conforme o avanço das apurações.
1: Agora, 7h24, falando aqui para você sobre um dinheiro extra que vai chegar na conta, porque trabalhadores com saldo no FGTS em dezembro de 2025 vão receber uma parte do lucro do fundo. O Conselho Curador aprovou a distribuição de mais de 13 bilhões de reais para mais de 138 milhões de pessoas. O dinheiro será depositado automaticamente nas contas vinculadas até o dia 31 de agosto. O valor recebido varia de acordo com o saldo de cada trabalhador. A consulta poderá ser feita pelo aplicativo do FGTS ou no site da Caixa. É importante lembrar que o crédito não pode ser sacado imediatamente e continua seguindo as regras do fundo, como aposentadoria, compra da casa própria, demissão sem justa causa e também o saque aniversário.
0: Tem uma calculadora no G1, tô olhando aqui, Yasmin. Fica a dica para o ouvinte também. Você coloca lá o teu saldo do FGTS e aí você vê o total que vai ser depositado na sua conta. Eu fiz um teste aqui. Por exemplo, você tem 100 mil reais na tua conta do FGTS, você vai ganhar de lucro aí R$ 1.868. É um bom valor, então, caso você tenha, claro, esses 100 mil reais. Aí você vai, coloca lá.
1: Um valor bem considerado que você colocou. Você foi bem...
0: otimista.
1: Você foi bem otimista, Cleto.
0: Temos que pensar positivo. Então tá lá, faz o cálculo, vê o teu saldo, você vai ter o resultado de quanto vai pingar aí na tua conta.
1: Mas generoso.
0: Lembrando que, Yasmin, não é assim, né? O lucro vai cair na conta, você vai retirar. Não. É só de acordo com o que está previsto em lei naqueles casos específicos.
1: Pois é. Bom, falando em divisão de lucros, nisso tudo, né? A gente falou essa semana aqui sobre aquela questão da Europa, de milionários que querem pagar mais imposto e tudo. E nós preparamos uma reportagem para falar sobre isso, porque o que acontece é que tem uma diferença na cultura, né, Cleto? A gente falou também sobre grandes fortunas aqui no Brasil. Mais de 120 milionários britânicos, vamos falar deles primeiro, pediram ao governo para pagar mais impostos. No Brasil, propostas semelhantes costumam gerar bastante resistência. Mas o que, que explica essa diferença dessas culturas? O Fabrício Baldini conversou com especialistas e traz as informações para a gente agora.
2: Mais de 120 milionários do Reino Unido assinaram uma carta pedindo ao governo o aumento dos impostos sobre as grandes fortunas. Para o grupo, quem acumulou mais riqueza pode contribuir mais para reduzir as desigualdades e financiar serviços públicos. No Brasil, o debate também ganhou força, mas em geral, o aumento da tributação sobre as camadas mais ricas enfrenta resistência de parte do empresariado e também do mercado financeiro. Quem explica é a economista Jaqueline Campos.
3: Grande parte do empresariado do mercado financeiro argumenta que um aumento na tributação sobre grandes fortunas, lucros ou patrimônio pode reduzir os investimentos e competitividade das empresas, incentivar a transferência de capital de investimento para outros países, diminuir a geração de empregos e crescimento econômico e aumentar a insegurança jurídica se as regras tributárias mudarem com frequência. Por outro lado, os defensores da medida afirmam que uma tributação maior sobre altas rendas e grandes patrimônios podem reduzir os desigualdades e ampliar os recursos para saúde, educação, infraestrutura, desde que os recursos sejam bem administrados.
2: Especialistas afirmam que a diferença vai além dos impostos. Em países como Reino Unido, Suécia e Noruega, a população tem uma relação histórica com o estado de bem-estar social e percebe maior retorno dos impostos em relação aos serviços públicos. No Brasil, muitos cidadãos pagam impostos e ainda precisam gastar com saúde, educação e segurança privada. Isso alimenta a sensação de pagar duas vezes pelos mesmos serviços, como analisa a cientista política Cristiane Fonseca.
4: A nossa trajetória histórica foi diferente. A desigualdade aqui sempre foi naturalizada como parte da organização social. E isso fez com que a proteção do patrimônio privado ocupasse uma importância maior do que a ideia da responsabilidade coletiva. E aí é nesse contexto que propostas de tributação de grandes fortunas, elas costumam ser interpretadas como uma punição ao sucesso econômico. Ela não é vista como um instrumento capaz de financiar políticas públicas, reduzir desigualdades, fortalecer as instituições que sustentam essa própria vida em sociedade. Então, em vez de ser percebido como investimento no interesse coletivo, o imposto é visto como uma perda individual.
2: Outro ponto é a estrutura tributária. No Brasil, grande parte da arrecadação vem dos impostos sobre o consumo, enquanto a tributação sobre o patrimônio e parte da renda do capital é historicamente menor do que em muitos países desenvolvidos. A confiança nas instituições também influencia esse debate. Onde a população percebe maior eficiência na gestão dos recursos públicos, a aceitação dos impostos costuma ser maior. A economista Jaqueline Campos é quem resume essa diferença.
3: Quando a população acredita que o governo administra os recursos públicos com eficiência, transparência e combate à corrupção, costuma haver uma aceitação maior do pagamento de impostos. Isso ocorre porque os contribuintes percebem que o retorno tem um retorno mais claro em serviços de saúde, educação, segurança e transporte. Quando há baixa confiança na gestão pública, muitas pessoas resistem ao aumento de impostos que acreditam que os recursos podem ser desperdiçados e mal utilizados.
2: Fabrício Baldini para o Primeira Página.
1: Muito legal esse tema da matéria aqui do Fabrício, né? Porque é uma questão cultural também. Bom, intervalo agora, você de Cáceres fique com o seu jornal local e você aqui da região metropolitana, a gente segue juntos daqui a pouco com muito mais informações para você aqui na Centro América Easy. Música.

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0: 7:33, primeira página de volta com a informação. Já vamos acionar novamente com o Stephanie Gomes para saber como estão ruas e avenidas da nossa capital. Stephanie, mais uma vez, bem-vinda.
1: Olá, Cleto. Eu começo falando ali da Avenida Dom Bosco, próxima à região onde existem vários colégios, várias escolas aqui da capital. A movimentação ela está bem mais intensa devido a esse horário de entrada dos alunos nas escolas. Na Rua Marechal Floriano Peixoto, próximo ao Colégio Liceu Cuiabano, também a movimentação já é um pouco maior e bem mais carregada. Nesse momento, a Isaac Póvoas tem uma quantidade maior de veículos também, porém continua fluindo por lá e até ali segue, né, até a região da Praça Ipiranga, no centro da capital. Na Avenida Pantaneira, agora indo para Várzea Grande, o trânsito segue bem tranquilo, sem nenhum congestionamento na região. Ainda no município, a Avenida João Ponce de Arruda, próximo ao shopping de Várzea Grande, também tem um trânsito bem lento e toda a rotatória ali fica impactada por isso. Eu volto aos estúdios, qualquer informação a gente volta a falar aqui.
0: Muito bem, Stephanie, obrigado pelas suas informações. Tem uma mensagem que chegou aqui, acho que vale a gente trazer, Yasmin, que é sobre a questão dos incêndios na cidade, né? O Sávio compartilha aqui a situação seguinte: infelizmente é possível visualizar no horizonte focos de queimadas. Minha avó sofria de bronquite asmática, a peleja era grande, né? Aí ele pergunta: qual é a iniciativa da prefeitura para evitar danos aos idosos, à população nesse período crítico? Sávio, aproveito, pego esse gancho, porque Yasmin, logo mais será lançado um evento aqui na capital, na Praça Alencastro, que é uma parceria entre a Prefeitura de Cuiabá e o Corpo de Bombeiros do Estado, justamente para ter uma Cuiabá sem queimadas. Então é um evento que deve acontecer, ser realizado logo mais aqui na capital, para enfrentar esse período crítico.
2: Agora é o momento, né, Cleto? Agora, a prestação de serviço para você que está procurando cursos para fazer vestibular, a Unimate abriu o vestibular com mais de 2.000 vagas. São 2.350 vagas em 59 cursos de graduação. Essas vagas são para quem quer cursar a faculdade no início do ano que vem, tá? São distribuídas esses 59 cursos em 11 municípios aqui do estado. As inscrições pagas começam no dia 3 de agosto e seguem até o dia 13 de outubro. Já os pedidos de isenção da taxa poderão ser feitos entre 17 e 24 de agosto. O processo seletivo terá duas modalidades: por prova ou por análise do histórico escolar. Depende do curso escolhido. As provas serão aplicadas no dia 22 de novembro em 13 cidades aqui do estado. O resultado

0: Urbana com Monte Castelo. Muito obrigado aí pela sua audiência, você aqui em nossa capital, Cuiabá, você que está aí pelos bairros, pela região central também, você em Várzea Grande, obrigado aí pela companhia. Você que está em qualquer parte do mundo através do nosso site centroamericafm.com.br, seja bem-vindo à nossa programação. 8h48, aquele saboroso espumante nacional, ele traz agora curiosidades, a novidade aí do mundo dos espumantes e vinhos, né? Hoje tem espumante nacional para você curtir aqui, junto com o sommelier Jonas Eduardo, está no ar, então vamos degustar.
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2: Que bom estar com você para mais um episódio do nosso Música e Vinho. Hoje, nossa taça de conhecimento será sobre mais um vinho espumante nacional. A vinícola Dom Guérino traz entre seu variado portfólio o espumante Dom Guérino Nature Blanc de Blanc. O espumante é produzido 100% com a uva branca Chardonnay e por isso encontramos no rótulo a expressão Blanc de Blanc, que significa vinho branco de uvas brancas. As uvas são selecionadas manualmente. O desengaste é feito seguido de uma leve ruptura das cascas, prensagem e separação do mosto flor, ou seja, o primeiro suco a sair da prensagem. Esse é mais nobre, rico em sabor e aromas. A fermentação é realizada com leveduras selecionadas e controle de temperatura, e o mosto passa por batonagem por 30 dias, ganhando mais complexidade e qualidade. O método de produção é o tradicional, onde a segunda fermentação é realizada dentro da própria garrafa, idêntico ao que ocorre em Champagne, na França. O espumante passa por amadurecimento durante 36 meses em contato com as leveduras inativas. Neste momento, ganha cremosidade e mais complexidade em aromas e sabores. De cor amarelo palha, com reflexos esverdeados, e perlage elegante e contínua, apresenta aromas de frutas cítricas e notas de pão tostado e especiarias. Em boca é fino, fresco e traz um frescor com sabores de frutas brancas. Sensacional! Deixe sua sugestão de tema para o nosso programa através do meu Instagram, @jonas.sommelier. Curta nossa página, será um prazer. E agora, ouvinte, curta Flávio Venturini, Espanhola.

Centro América, lá viu, e agora só falta você aqui na hora. Faltava, né? Você na programação, chegou por aqui já. Muito obrigado pela sua audiência.

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3: 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Gostou? Curtiu? O Máquina Agenda, compartilha aí com os amigos e com a família. 9:03 agora, tem Phil Collins.

Este é Coldplay, 9:11 agora, temperatura em elevação. Quanto? 32? 32 graus neste momento em Cuiabá, Mato Grosso, Brasil, máxima de 37. Enquanto isso, o nosso amor a gente inventa. Tem Cazuza aqui na programação. 9:12 agora, horário de Mato Grosso.

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0: Be Around, Spinners, aqui na programação Classe Executiva desta manhã de quarta-feira. George Ezra e Faulkner. 9h33, daqui a pouco vem lá o sucesso que você não esquece, com um clássico do finalzinho lá dos anos 1980. Uma mulher que tem uma voz maravilhosa, tenho certeza que você vai curtir o sucesso que você não esquece já já. Quem conta a história é o Paulo Vaz, daqui a pouco, em instantes. Bom, quem conta a notícia agora é a Stephanie Gomes, chegando então, está no ar.
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2: Olá, bom dia para você e a todos. A Unimate abriu o vestibular 2027/1 com mais de 2.300 vagas em 59 cursos de graduação, distribuídos em 11 municípios de Mato Grosso. As inscrições pagas começam no dia 3 de agosto e seguem até 13 de outubro. Já os pedidos de isenção da taxa podem ser feitos entre 17 e 24 de agosto. O processo seletivo terá duas modalidades: por prova ou por análise do histórico escolar, dependendo do curso escolhido. As provas serão aplicadas no dia 22 de novembro em 13 cidades do estado. O resultado final está previsto para 25 de janeiro e as aulas devem começar no dia 22 de fevereiro. O edital completo, a relação de cursos e as inscrições estão disponíveis no site da Unimate. Outras notícias durante a nossa programação.
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2: Olá, tudo bem com você? Eu sou Paulo Vaz, trazendo para você mais uma edição do Sucesso que Você Não Esquece. Hoje, voltaremos ao fim da década de 1980, mais precisamente 1988. Neste ano, a cantora Tracy Chapman surgia com o seu primeiro álbum homônimo, super aclamado pela crítica. Dele surgiu a música Fast Car, escrita pela própria cantora. O single ganhou o Grammy de melhor canção naquele ano, além de figurar entre as 500 melhores músicas de todos os tempos da revista Rolling Stones. A letra da música narra uma complexa história de uma garota pobre tentando fugir dos problemas de toda uma vida. Além da bela composição, a interpretação de Tracy é muito bonita, ao ser contida e eficaz para a história ao mesmo tempo. Tracy tem uma voz única que acaba nos fazendo mergulhar nessa linda canção. É com certeza um clássico que jamais será esquecido.

0: Eu quero agradecer o carinho da sua audiência, pois para nós é sempre muito importante a sua participação. Então, continue enviando a sua mensagem e a sua sugestão para ouvinte@centroamericafm.com.br. Até mais. Bye, bye.
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Muito bem, 9h46. Sting, quem mais? Eu, Fast Car com a Tracy Chapman. Bom, 9h46. Daqui a pouco você confere aí autodesempenho. Autodesempenho é aquela dica bacana aí para a sua carreira profissional com o Luciano Copini, dentro de instantes.

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3: Qual é o maior inimigo dos seus objetivos? Muita gente responde que é o medo. Outros falam da falta de dinheiro. Alguns culpam a falta de oportunidade. Mas existe um adversário muito mais comum. Chama procrastinação. Porque o fracasso, pelo menos, ensina alguma coisa. Já aquilo que nunca foi tentado não produz aprendizado nenhum. A procrastinação tem uma característica perigosa. Ela raramente aparece como preguiça. Normalmente ela vem disfarçada de vou esperar mais um pouco, ou vou me preparar melhor, ou sei lá, vou começar mês que vem. E assim os dias passam, as semanas passam, os anos passam. Até que um dia percebemos que gastamos mais energia adiando do que teríamos gasto fazendo. A perfeição é uma ilusão. A ação é real. Muitas vezes o primeiro passo imperfeito vale mais do que um plano perfeito que nunca saiu do papel. Isso é alto desempenho.
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7 horas. Está na hora de encerrarmos aqui mais uma edição do programa Happy Day, de volta amanhã às 5 da madruga. Obrigado aí pela sua companhia. 5 da madruga amanhã tem o Happy Day, certo? E às 8 no Classe Executiva, só amanhã, sempre com mais classe. Uma excelente quarta-feira, quarta-feira iluminada. Daqui a pouco, Mariângela Prado por aqui com o Viva Is. E amanhã tem mais com Marcos Schmitz. Forte abraço. Obrigado pela companhia e pela sua audiência. 9h57 agora. Tem Caetano Veloso. É alegria, alegria.

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2: Sou eu e é um privilégio ter a sua sintonia nesta quarta, hoje 29 de julho de 2026. Tudo tranquilo por aí? A partir de agora fica ainda melhor. Seja bem-vindo ao nosso Viva Easy.
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2: Até meio-dia junto com você e depois com grandes clássicos na hora do almoço. Claro, te acompanho até às 2 da tarde. A gente abre o programa de hoje com Rosa Lee.

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18, só lembrar que no final desta hora nós teremos sorteio de cortesias camarote, tá? 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

0: Gary Hall e John Oates com Kiss on My List na programação da Central América, que teve Cecilia Crowe com My Life is Going On e I Just Called to Say I Love You com Steve Wonder. 10h31 agora.
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0: Direto da redação, Stephanie Gomes traz as informações. É com você, Stephanie. Bom dia.
2: Olá, bom dia para você e a todos. Trabalhadores com saldo no FGTS em dezembro de 2025 vão receber uma parte do lucro do fundo. O Conselho Curador aprovou a distribuição de 13 bilhões para mais de 138 milhões de pessoas. O dinheiro será depositado automaticamente nas contas vinculadas até o dia 31 de agosto. O valor recebido varia de acordo com o saldo de cada trabalhador. A consulta pode ser feita pelo aplicativo do FGTS ou no site da Caixa. É importante lembrar que o crédito não pode ser sacado imediatamente e continua seguindo as regras do fundo, como aposentadoria, compra da casa própria, demissão sem justa causa ou saque aniversário. Outras notícias durante a nossa programação.
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0: A maravilhosa Last Train to London com Electric Light Orchestra na Centro-América. 15 minutos para as 11 já. Deixa eu lembrar que dia 31 de julho, no Festival de Inverno de Chapada, nós teremos a banda Nenhum de Nós e também Paulo Ricardo. E hoje eu quero presentear você com um par de ingressos camarote. Até porque pista é livre, liberado, grátis, né? E você hoje concorre, portanto, a ingressos de camarote para curtir Paulo Ricardo e Nenhum de Nós na próxima sexta, dia 31. Quer participar do sorteio? É só você responder via WhatsApp qual sucesso do Paulo Ricardo ou da banda Nenhum de Nós você mais gosta. 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
2: Sua Rádio Music Centro-América. 10h51. Temos Michael Jackson com Human Nature. Excelente manhã pra você que nos ouve, onde quer que esteja. Eu quero agradecer o... especialmente Carara, em Sorriso, Mato Grosso, nos ouvindo via internet. Obrigada, Carara. Bom dia pra você.

0: Lisa Stanfield com essa bela canção. Nós acabamos de ouvir All Around the World. Antes, La Isla Bonita da Madonna e Michael Jackson com Human Nature. Eu faço assim, intervalo, volto trazendo o ganhador de par de ingressos camarote para o Festival de Inverno de Chapada, sexta-feira.
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2: Par de ingressos, Festival de Inverno, dia 31 do 7, saindo agora. Lembro que nesta sexta-feira, dia 31, nós teremos Nenhum de Nós e também Paulo Ricardo no Festival de Inverno. Saindo agora para o final do telefone, 3739. Caroline de Lacerda, é para você, sortuda, a ganhadora dos ingressos. Par de ingressos camarote do Festival de Inverno para sexta-feira agora, hein? Caroline de Lacerda, nossa sortuda, pode passar na Centro América. Você tem 3 dias úteis para fazer isso, até sexta-feira, tá? Obrigada, Carol. Obrigada a todos pelas inúmeras participações. Você que ainda não ganhou, pode ter certeza, continua concorrendo, tá? Para quem ainda não participou, tem oportunidade também. 999-42-3059. Conta pra gente qual é a canção do Nenhum de Nós, ou então do Paulo Ricardo, que você mais gosta. Boa sorte no próximo sorteio, que acontece antes do almoço, antes do meio-dia, tá? Agora tem Santana com Michelle Brandt. 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
15: Em destaque, Do That To Me, One More Time, interpretada pelo duo Captain e Tennille. A canção foi incluída no álbum de estúdio Make Your Move, de 1979. Ela foi composta por Tony Tennille e produzida por seu marido, Daryl Dragon. E explora o desejo de prolongar momentos de intimidade e carinho. Ela se tornou... e se destacou nas paradas, alcançando o número 1 na Billboard. Se tornou um dos maiores sucessos da carreira do casal. E nós vamos ouvir agora Captain Tennille, Do That To Me, One.

0: Favil com Forever Young, antes Captain Etanil do Dead to Me, One More Time. Quero agradecer a sintonia da Joanil, do Valdemir e da Neiva Aquino por estarem sempre na melhor sintonia. Muito obrigada. Um ótimo dia para vocês. 11h33, vamos direto para a redação.
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0: Da redação, Stephanie Gomes traz as informações novamente. É com você, Stephanie. Bom dia.
2: Olá, bom dia. Começa hoje a programação da NASCAR Brasil Series em Cuiabá. Pela primeira vez, a capital recebe uma etapa da categoria no Autódromo Internacional de Cuiabá, no Parque Novo Mato Grosso. A abertura tem um tradicional track walk e a programação segue até sábado com treinos classificatórios e as duas corridas da Night Challenge. O evento também reúne provas da Copa Truck, Copa HP20 e Turismo 1.4 Brasil. As largadas da NASCAR estão marcadas para sábado, às 5:08 da noite e 5:49, marcando a estreia oficial do novo Autódromo de Cuiabá no calendário da categoria. É claro, outras notícias você acompanha durante a nossa programação e os nossos portais Primeira Página também.
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3: Sua Rádio 11:37, Gavin James com Always.

Joe Egan com Back on the Road na programação da Centro América. Antes, Gavin James com Always. Daqui a pouquinho nós temos resultado de promoção. 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Na sequência nós temos a edição do Pense Nisso, a música da vida e o resultado de promoção.

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Pense nisso. A mensagem de otimismo e reflexão. Paz. Certa vez, um rei ofereceu um grande prêmio aos seus artistas para fazer uma pintura que representasse a paz perfeita. Vários artistas apresentaram suas obras como a representação do que é ter paz. De todas, o rei escolheu duas finalistas. Uma, um lago espelhado, perfeito, onde se refletiam plácidas montanhas que o rodeavam, e a outra, um céu furioso, do qual saía um impetuoso aguaceiro com raios e trovões, e as montanhas pareciam retumbar uma forte e espumosa torrente de água. Então perguntaram ao rei qual seria a pintura ganhadora. E ele respondeu: a segunda. Sabem por quê? Atrás de uma cascata cresce um delicado arbusto na fenda de uma rocha. E ali, no meio da violenta queda d'água, tem um ninho e um passarinho dormindo serenamente. A paz não significa estar num lugar sem barulhos, sem problemas, sem trabalho duro ou sem dor. A paz significa que, apesar de estar em meio a todas essas coisas, podemos permanecer calmos dentro do nosso coração. Este é o verdadeiro significado da paz. Hoje vivemos em meio a mísseis, explosões e infrações devido à guerra que o mundo está vivenciando. Ficamos apreensivos e desejando que tudo se acalme para que possamos viver em paz. A paz é um dos tesouros mais desejados. Só que, ao contrário do que se acredita, a paz não engloba apenas a simples inexistência de um confronto armado. A paz começa no íntimo de cada um. É a força interior que precisamos para manter o equilíbrio, nos livrando de cair nas armadilhas da frustração, dos desgostos e da negatividade. A guerra sempre existiu e sempre esteve presente em nossas vidas, seja entre países, família, vizinhos, e os impactos emocionais que essas guerras trazem é negativo para a nossa existência. Nos traz dor, tristeza, caos. A paz é possível, mas demanda esforços. Comecemos por praticar a paz em nossos lares e aos poucos vamos transbordando para os nossos círculos de pessoas, garantindo a estabilidade física e emocional de todos. Sejamos artesãos da paz ao nosso redor. Busquemos sempre viver em harmonia com o nosso próximo. Busquemos sempre a solução diplomática e, em toda circunstância, busquemos fazer o bem. Aprecie a vida e as boas dádivas que recebemos. Acalma a tua alma e a tua mente, porque quanto mais buscamos a paz, mais podemos viver em uma vida longínqua, profícua e prazerosa, com sabedoria e benevolência. Benditos sejam aqueles que conseguem encontrar a paz. Pense nisso, mas pense agora.

Chegamos assim ao final de mais um Pense Nisso. 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
1: 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Na programação da Centro América. E agora, resultado de promoção. Você que interagiu via WhatsApp, concorreu a ingressos para o Festival de Inverno, ingressos camarote para o dia 31 de julho. Participou desse sorteio. Então, já temos um número sorteado, final do telefone 8144. Quem acaba de ganhar esse par de cortesias camarote é o nosso fã Gervásio Correia de Moraes. Gervásio Correia de Moraes pode passar na Centro América até 3 dias úteis para retirar o seu par de ingressos, tá bom? Parabéns, Gervásio. Muito obrigada a todos que participaram. Lembro que teremos mais sorteios durante o Na Hora do Almoço também. Então, continue participando. Deixo agora 10,000 Manics com Because the Night e já volto trazendo o Na Hora do Almoço a partir do meio-dia. Te acompanho até as 2 da tarde.

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1: Sou eu e para mim é um grande privilégio estar junto com você mais uma vez. Seja muito bem-vindo à edição dos clássicos na hora do almoço. A gente abre o programa com o Roy Orbison e a bela canção I Love So Beautiful. Até as 2 da tarde, canções que marcaram a época, marcaram a sua vida. Seja muito bem-vindo.

0: Tá segue com Bee Gees e a canção Emotion. Antes, Azul da Cor do Mar com Tim Maia e Lobo, How Can I Tell Her? Agora é 12:18.
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0: A Stephanie Gomes está acompanhando e traz as informações do trânsito. Boa tarde para você, Stephanie.
2: Olá para você e a todos os nossos ouvintes. Agora trazemos atualizações sobre o trânsito. Nesse momento, a Avenida José Rodrigues do Prado, com o trânsito fluindo bem, um fluxo tranquilo até agora. Assim como na Aleixo Ramos, em Várzea Grande, a movimentação não é tão intensa e segue fluindo por ali. Na Mário Andreasa, agora saindo ali do Trevo do Lagarto, a movimentação é um pouco mais intensa, mas começa a ficar melhor durante a extensão da avenida. O que não é o caso do próprio Trevo do Lagarto, onde a movimentação segue bem intensa na 070, na 163, em toda a região ali está bem comprometida. Em Várzea Grande, saindo agora para Cuiabá, falo da Fernando Correia, próximo ao Nuno Beck, onde a movimentação é bem mais intensa. Qualquer atualização, a gente volta a falar aqui.
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Neste momento em Cuiabá, 35 graus. A máxima pode chegar a 36. Estamos nesse momento com apenas 37% de umidade e sem previsão de chuva. Tempo segue ensolarado em Cuiabá. Nesse momento em Sinop, 34 graus, com tempo ensolarado também e 38% de umidade. E em Primavera do Leste, neste momento 33 graus, tempo ensolarado com 32% de umidade.

0: Susana Vega com Luca, antes U2 com Beautiful Day e Pretenders Back on the Chain Gang.
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1: 1:50.
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Alan Parsons Project com Don Airsermi na programação da Centro América nesta primeira hora dos clássicos na hora do almoço. Daqui a pouquinho nós temos ingressos para o Festival de Inverno de Chapada. Sexta-feira agora tem shows da banda Nenhum de Nós e do cantor Paulo Ricardo e você está super convidado. Para você que quer concorrer a camarotes, participe via WhatsApp respondendo qual sucesso do Paulo Ricardo ou da banda Nenhum de Nós você mais gosta. E boa sorte no sorteio.

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1: Qual é o maior inimigo dos seus objetivos? Muita gente responde que é o medo. Outros falam da falta de dinheiro. Alguns culpam a falta de oportunidade, mas existe um adversário muito mais comum. Chama procrastinação. Porque o fracasso, pelo menos, ensina alguma coisa. Já aquilo que nunca foi tentado não produz aprendizado nenhum. A procrastinação tem uma característica perigosa. Ela raramente aparece como preguiça. Normalmente ela vem disfarçada de vou esperar mais um pouco, ou vou me preparar melhor, ou sei lá, vou começar mês que vem. E assim os dias passam, as semanas passam, os anos passam. Até que um dia percebemos que gastamos mais energia adiando do que teríamos gasto fazendo. A perfeição é uma ilusão, a ação é real. Muitas vezes o primeiro passo imperfeito vale mais do que um plano perfeito que nunca saiu do papel. Isso é alto desempenho.
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Kiko Zambianchi com Rolam as Pedras. Na programação da Centro-América, Enigma com Return to Innocence. E tivemos Band in a Mirror com o Michael Jackson. Agora 1:34.

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1: Além de belas canções, você fica muito bem informado. Vamos direto à redação da Centro América, onde está Stephanie Gomes e as informações. É com você, Stephanie. Boa tarde.
2: Uma campanha para reforçar o combate às queimadas justo no período mais crítico da estiagem é lançada hoje. O lançamento da campanha Juntos por uma Cuiabá sem queimadas acontece na Praça Alencastro e reúne representantes da Prefeitura, do Corpo de Bombeiros e da Defesa Civil. A proposta é conscientizar a população sobre os riscos das queimadas e reforçar as ações de prevenção durante o período de seca. A campanha também vai orientar a população sobre como evitar focos de incêndio e como denunciar situações de risco. A expectativa é reduzir o número de ocorrências e os impactos das queimadas na saúde, no meio ambiente e na segurança da população. Outras notícias você acompanha durante a nossa programação.
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Roupa Nova com Sapato Velho, na programação da Centro América, que teve ainda o Rick's T-Mix com Sweet Dreams. Agora, 14 minutos para as duas, daqui a pouquinho o resultado de promoção, você que interagiu via WhatsApp, está concorrendo a ingressos camarote para o Festival de Inverno para o dia 31 de julho. Sexta-feira, teremos Paulo Ricardo e banda Nenhum de Nós no Festival de Inverno.

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concorreu a ingressos para o Festival de Inverno. Telefone sorteado 8861. Quem acaba de ser contemplada é ela, nossa fã Elaine Bernardes Moreira. É você, sortuda. Elaine Bernardes Moreira pode passar na Centro América até 3 dias úteis para retirar os ingressos e aproveitar o Festival de Inverno na sexta-feira, dia 31. Show de Paulo Ricardo, show de Nenhum de Nós. Imperdível. Agora vamos ouvir Double U com She's Beautiful. Parabenizo a todos os ganhadores, né, dos programas que apresentei hoje. É claro que ao longo da programação e durante esta semana nós teremos mais sorteios, então continue participando e boa sorte. Agora 10 minutos para as 2. Double U.

Life na programação da Central América. 2:03. Eu vou deixar Tears for Fears agora pra você e agradecer o seu carinho via frequência 99,1 do seu rádio em Cuiabá, Várzea Grande, Baixada Cuiabana. A você em Sinop pela frequência 95,5, região norte de Mato Grosso. A você em Primavera do Leste pela frequência 96,7. Obrigada pela sintonia. E a todos via internet pelo site centroamericafm.com.br e também via aplicativo. Para mim é um grande prazer ter a sua sintonia. Muito obrigada, que você tenha uma excelente quarta-feira. Daqui a pouquinho temos o programa Sequência de Classe com Jair Segatti. Forte abraço para você, até amanhã. Tchau, tchau.

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1: Olá, boa tarde. Estamos chegando para mais um Sequência de Classe, quarta-feira quente, mais uma vez. Com calor, com frio, com sol, com chuva, Sequência de Classe. Essa programação especial feita para você que é fã, que é original. 2 horas, 2 minutos. Vamos começar com Phil Collins.

Silks and the Benches na programação, sequência de classe The Passenger, teve Queen, teve Phil Collins também. Nossa tarde muito melhor com essas belas canções aqui na Centro América.

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3: Savage Garden.

Que bela essa canção, Legião Urbana, Teatro dos Vampiros, Scorpions, You and I, e ainda Savage Garden, I Knew I Loved You. Agora 2h31, já já tem Rockset. Gosta de Rockset? É daqui a pouco.

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música que emociona, que inspira, você ouve na programação Centro-América, 2h38, Crash Boom Bang Rockset. Belíssima essa canção, né? Agradecer aqui o João Francisco, motorista por aplicativo, nos lembrando aqui, Segatti, ó, Avenida Miguel Sutil, em cima ali das obras, viaduto, Avenida do CPA, congestionado, tudo parado. Pelo menos agora há pouco, né, quando eu tava vindo para emissora, realmente tava ali muito complicado, trânsito parado. Então, Miguel Sutil, nas obras ali com a Avenida do CPA, o viaduto ali tá meio complicado. Se você tem informações mais atualizadas, pode compartilhar conosco. Vamos seguindo com o melhor da música nacional e internacional de todos os tempos, essa quarta-feira quente, 29 de julho, é o Lobão, me chama.

Esse é o Beach Boys aqui na Centro América, Califórnia, Dreaming. Teve Lobão, Me Chama. E ainda Roxette, Crash Boom Bang. Essa é a programação original feita pra você que é fã da Centro América. Aliás, você que é fã da Centro América, produção me passou aqui um

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Você vai curtir Paulo Ricardo, tem também banda Nenhum de Nós. Simples assim, nosso WhatsApp é o 65994 2 30 59, 65 99 42 30 59. 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

0: 2h47.
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5: Vamos voltar aqui à década de 80. Essa canção de 1985 do álbum Once Upon a Time é o Simple Minds, Alive and Kicking. Essa música pontuou nas paradas europeias, incluindo Itália, alcançou o primeiro lugar também nos Estados Unidos, Canadá, e por aí vamos ouvir essa canção. Vamos lá.

Marley, Hey Into My Life, aqui sequência de classe 2:59. Vamos fechar muito bem essa primeira hora do sequência, quarta-feira à tarde de Bem com a Vida. Você que nos ouve em Primavera do Leste, 96,7. Sinop, no norte do estado, 95,5. Também tem Rádio Centro América Easy. E pelos 99,1 também, Cuiabá, região. Essa é a Rádio Easy de Mato Grosso. Tem Ahá, Take On Me. Daqui a pouco tem mais. Fique na sintonia. Por aqui você ouve as melhores músicas nacionais e internacionais.

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5: Sequência de classe seguindo até as 16h. Muito prazer, eu sou Jair Segatti. Vamos juntos por aqui, quarta-feira, 29 de julho. Deixa eu aproveitar que vamos atualizar a temperatura para Cuiabá, Primavera e também Sinop. Cuiabá com 37 graus agora, 32% de umidade relativa do ar. Em Sinop, 34 graus, umidade do ar 41%. Tempo quente para todo lado, né? Primavera do Leste, 33 graus agora, umidade do ar também 33%. Ah, falando em Primavera do Leste, recebi uma mensagem aqui de um fã, o Augusto César, mandou mensagem aqui: Segatti, estou em Primavera do Leste. Qual é a frequência mesmo da Centro América de Primavera do Leste? E aí ele mandou, eu falei 96,7, ele já conferiu, mandou até um vídeo aqui, ó. Confere. Obrigado pelo carinho, pela sintonia, onde quer que você esteja nos acompanhando. 95,5 Sinop, 96,7 Primavera do Leste, 99,1 também.

Esse é o Ted Swims, programação, sequência de classe The Door. Gente, que notícia boa receber agora. Nossos fãs estão interagindo aqui. Segatti, boa tarde. Só para informar que está chovendo em Várzea Grande, sentido Imigrantes. Esse foi o Alessandro. O Valdemir mandou aqui, mandou até um vídeo. Vamos ouvir o barulhinho da chuva em Várzea Grande, ó. Que legal, hein? Vamos ouvir o Michael.

sequência do filme Flashdance. Já assistiu muito esse filme, né? Eu mesmo assisti, perdi a quantidade de vezes que eu assisti. Assisto até vez em quando, passa aí Telecine, né? No Globoplay, cara. É legal demais esse filme. Flashdance, Maniac. O Michael Cimbello, teve o Ted Swims, The Door, Olivia Newton-John, filme também do filme Grease, nos tempos da brilhantina. Agora 3:17, deixa eu só reforçar aqui, eu tenho um par de ingressos para o Festival de Inverno, Chapada dos Guimarães, para dia 31 de julho. 31 de julho se apresentam Paulo Ricardo e também a banda Nenhum de Nós. Você vai mandar mensagem, é a última chamada, tá? Você tem mais 20 minutos para mandar mensagens aqui para o WhatsApp da Centro América, que é o 65 99 42 3059. Você vai mandar o seu nome completo e manifestando o interesse de você curtir aí Paulo Ricardo, Nenhum de Nós. Pode mandar aí Festival de Inverno 31 de julho, Chapada dos Guimarães. Participe e boa sorte para você.

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3: Sequência seguindo por aqui. Nessa tarde quente, Cuiabá, por enquanto, próximo aqui, choveu não, mas já tem outro vídeo ali de ouvinte Várzea Grande agradecendo aos céus pela chuva desse momento. E aí, melhor ainda, com chuva e ouvindo Centro América, obrigado pela sintonia de todos. Two People, Tina Turner.

3h28 na Centro América, sequência de classe You Be 40 Can Help Fall in Love. Muito legal essa versão, né? E essa agora com o Coldplay. Por você no trânsito, nos dando o carinho da sua sintonia, vamos aumentar o volume e curtir em alto e bom som.

0: Chris Martin e o Coldplay, que energia boa nos traz essa canção, Viva La Vida. Teve também o UB40 e mais Tina Turner, To People. 3:31, tem informação chegando.
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0: E quem nos traz a informação, repórter Fabrício Baldini. Oi, Fabrício, boa tarde.
2: Boa tarde, Segatti. Boa tarde para você, ouvinte da Rádio Centro-América. Quase 100 pessoas caem em golpes todos os dias em Mato Grosso. Só no ano passado, o estado registrou mais de 35 mil casos de estelionato, um aumento de 14,4% em relação ao ano anterior. A maior parte dos crimes acontece pela internet. Entre os golpes mais comuns estão o do Pix, do WhatsApp, da falsa central bancária e a clonagem de cartões. Para evitar prejuízos, desconfie de pedidos urgentes de dinheiro, não informe senhas nem códigos de segurança e sempre confirme a história com a pessoa ou instituição antes de fazer qualquer tipo de transferência. Fico alerta para você. Outras notícias ao longo da programação.
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0: beleza? Travis na programação Centro-América. Era a canção energizando também nossa tarde de quarta-feira.
1: Sim, sim, sim.
0: Que legal essa canção, né? Tem mais uma antes do intervalo. Mas antes dessa canção, eu vou te contar quem ganhou o par de ingressos camarote. Sim, ingressos camarote para o evento. O evento é dia 20, aliás, dia 31, conhecido como sábado. Não, 31 é sexta-feira. É, depois de amanhã. Como passa depressa o tempo, né? 31, o mês já tá indo embora. Então, tem Paulo Ricardo, tem banda Neon de Nós. Quem vai curtir aí esse showzaço, esses shows, né? Quem ganhou ingressos, par de ingressos, camarote Festival de Inverno, pra curtir

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2: Olá, tudo bem? Estamos aqui para mais uma história de um grande clássico da música. O grupo inglês Duran Duran, formado em 1978, reinou na geração New Wave da década de 1980 com as suas canções melódicas, as chamadas New Romantics. Em 1993, os fãs de Duran Duran tiveram uma agradável surpresa com o lançamento do single Ordinary World, uma canção com belíssima textura e com letra madura que fala de separação e a volta para um mundo real, frio e calculista. A música por trás desses sentimentos evita ritmos de dança para criar uma sensação quente, com versos elegantes, com um emocionante coro bem construído. O resultado, uma balada poderosa para os mais jovens e profunda o suficiente para os ouvintes mais velhos. Essa dualidade fez de Ordinary World um sucesso que ninguém esquece.

Então está aí, mais um sucesso que você não esquece. Fique ligado, eu sou o Paulo Vaz e tenho muitas histórias de grandes clássicos da música para te contar. Bye, bye.

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1: Excelente tarde de quarta-feira, enfim, chegamos no meio da semana, metade da missão cumprida. Digo que até um pouco mais, já caminhando aí pro finalzinho de tarde desta quarta-feira. Vamos lá para mais uma xícara de café e uma programação adequada para esse momento. Vamos começar com a Diana Ross e o Marvin Gaye.
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0: Retard, I'll be there aqui no A Hora do Café. Michael McDonald, daqui a pouquinho tem na música do dia Captain Tenil, já já também Hot Chocolate, ainda Bruno Mars, Black Pumas. Continue com a gente, 4:18.
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0: Hot Chocolate aqui no Hora do Café, agora 4h33, tem informação chegando direto da nossa redação.
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0: Informações com o nosso repórter Fabrício Baldini.
2: Boa tarde, Bip. Boa tarde para você que está sintonizado na Rádio Centro América Easy. O governo federal anunciou um pacote de medidas para reduzir os impactos do El Niño no ciclo 2026-2027. A estratégia reúne diversos ministérios para enfrentar efeitos como secas, enchentes, ondas de calor e incêndios florestais. Entre as ações estão o reforço do monitoramento do clima, planos de resposta da defesa civil, proteção à produção agrícola e medidas para garantir o abastecimento de água e também de energia. O objetivo é deixar os estados e municípios mais preparados para poder responder com rapidez a eventos climáticos extremos e poder reduzir os prejuízos para a população. Outras notícias daqui a pouco no Happy Hour.
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0: Paralamas do Sucesso, Ska, 4h52.
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0: Beautiful Girl. E Nexus, fechando mais uma edição do Hora do Café, tá de volta amanhã, às 16h. Vamos pro Happy Hour.
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0: 5:03, vamos juntos até às 19h, trazendo música e informação no seu finalzinho de tarde, com o tempo aí parcialmente nublado, pelo menos pôr de sol. Aqui do Estúdio Glass não tenho vista. Se a sua vista está para o pôr do sol, por favor, compartilhe aqui com a gente pelo nosso WhatsApp. Vamos juntos com Cuiabá 99.1, 95.5 Sinop, 96.7 Primavera do Leste, em que lugar você esteja curtindo agora através do nosso aplicativo ou no nosso site. Vamos lá, Dia dos Pais deve movimentar 85 milhões de reais em Cuiabá. Anuário de Segurança revela que Mato Grosso registra quase 100 golpes por dia. Dia dos Pais deve movimentar, então, esses 85 milhões de reais em Cuiabá. E ainda a gente vai falar sobre o governo federal, que anuncia pacote para enfrentar efeitos do El Niño, que olha, tá preocupando demais, hein, gente? Já tem previsão do tempo também. Vamos juntos aqui na programação da sua Rádio Easy, nesta quarta-feira, já com metade da missão cumprida. Falei até agora há pouco, na verdade até um pouquinho mais, já estamos finalizando aí essa quarta-feira, já início de noite, já tem quinta, sexta e vista pro fim de semana, mas calma, ainda estamos finalizando essa quarta. Mandar um abraço aqui para Odete Barreto com a gente. Que legal, obrigado. Deixa eu ver que não tá cadastrado. Aramis, mandou uma mensagem. Ricardo Bip, sinônimo de música boa. Que legal, então. Vamos abrir então com o nosso bom Rod Stewart. É o roqueiro que todo mundo gosta, hein, Aramis? E toda a nossa audiência aqui. Porque aqui a gente tenta se manter como ele nessa música, Forever Young. Vamos juntos, 5:05. Boa tarde.

Música originalmente lançada em 1985, a Kate Bush, Running Up The Hill. Nem acreditava muito nessa música quando ela lançou no álbum Hounds of Love, mas ela foi surpreendida recentemente, todos devem se lembrar, na quarta temporada de Stranger Things, como acabou sendo o tema central, inclusive de uma personagem muito forte em Stranger Things, a Max Mayfield. A série, a quarta temporada estreou em 2022, isso, exatamente, 2022. E de lá pra cá, a gente já sabe, muitas músicas acabaram voltando ao topo das paradas, justamente pela ambientação da série. Começa ali em 84, aí você tem essa passagem. Não vou exatamente com detalhes, lembrar que não sou um conhecedor assim de Stranger Things. Confesso que assisti até a terceira temporada. Eu sou daqueles que vão até a terceira. Sons of Anarchy, esses dias eu falei, série já antiga, né? Os Sons of Anarchy, os Filhos da Anarquia, entre outras, né? Completei algumas aí. Hoje é difícil pra todo mundo, porque tanta distração, tanta opção, não é mesmo? Não sei se você passa pelo mesmo problema, mas voltando aqui na série Stranger Things, Metallica com Master of Puppets, que é espetacular, acabou voltando também ao topo das paradas, o Journey, né? Separate Away, que inclusive Separate Ways eles fizeram uma versão exclusiva bem no estilo sci-fi. Essa aqui é retirada, inclusive da série. A gente tocou aqui na época, eu falei a respeito disso e tal, e de lá pra cá a gente toca essa versão aí que ficou muito legal, uma versão remasterizada, digamos assim, e essa do Journey ficou muito legal, que tem um tom assim meio sci-fi, né, que é muito legal, que tem tudo a ver com a proposta, inclusive da série. Agora 5 horas e 15 minutos. Quase 100 pessoas caem em golpes todos os dias em Mato Grosso, hein? Só no ano passado foram mais de 35 mil casos de estelionato, um aumento de 14,4% em relação ao ano anterior. A maior parte desses crimes acontece pela internet. Entre os golpes mais comuns estão o do Pix, do WhatsApp, da falsa central bancária e a clonagem de cartões. Por isso, a dica é desconfiar se pedidos urgentes de dinheiro, não passar senhas e também nem códigos, e sempre confirmar a história antes de fazer qualquer transferência. E a Anvisa aprovou o registro de 5 novos medicamentos à base de semaglutida. A substância é a mesma usada em canetas como Ozempic, indicadas para o tratamento do diabetes tipo 2 e da obesidade. Entre as novas marcas, a gente tem aí algumas que vão fazer um barulho no mercado, hein? Todos os produtos são injetáveis e utilizam caneta aplicadora, porque agora a gente sabe, virou uma espécie de commodity isso, né? Daqui a pouco, bom, a gente já tem laboratórios, não é? Com capital aberto. Que coisa. A aprovação permite a comercialização, mas ainda não há data para a chegada às farmácias nem definição de preços. A expectativa é de que o aumento da concorrência amplie as opções para médicos e pacientes. 5 horas e 17 minutos, daqui a pouquinho. Agora eu tenho um pôr do sol aqui, que espetacular, hein? Olha só que maravilha. Agora há pouco não tinha nesse céu parcialmente nublado, nessa movimentação que temos, obviamente, constante, tanto de rotação quanto de translação da Terra. Estamos em completo movimento e aí eu posso ver o pôr do sol no horizonte aqui do Estúdio Glass, na nossa sede da Rede Mato Grossense de Comunicação. E é um prazer estar com você aqui todos os dias. Vamos juntos, ó. Daqui a pouquinho tem clássico do ouvinte. Você quer pedir um clássico aqui pra gente? Então vamos nessa. Já que eu falei de comeback agora, não é, que são músicas que voltam então às paradas e tal, eu tava me lembrando de uma aqui que é recente, há uns 3 anos, um ano depois de Running Up The Hill voltar às paradas. Uma outra inglesa acabou fazendo sucesso com uma música lá do começo dos anos 2000. Toquei muito no rádio e eu acho que vai combinar bem com esse fim de tarde. O nome do filme, que é um filme bastante polêmico para quem assistiu, o Saltburn. Quem conhece esse filme aí? É a Sophie Ellis Bextor. Murder on a Dance Floor. Vamos ouvir aqui. Acabou voltando as paradas por conta do filme. Uma cena bem polêmica. 5:18.

era o maior sucesso ali no começo dos anos 2000 em todas as pistas do mundo inteiro. A inglesa Sophia Alice Baxter cantando Murder on a Dance Floor. E aí, vocês que gostam de curiosidades, vocês conhecem essa música aqui, ó, do New Radicals, You Get What You Give. O Greg Alexander foi o cara que escreveu essa música pra Sophie gravar. E aqui a gente volta algumas casas. Vamos pra 1998, só pra gente curtir esse pôr do sol que tá maravilhoso. Aumenta o volume, vai!

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2: E agora conectando você ao trânsito, a nossa repórter Clara Lucite atualiza pra gente. Oi, Clara.
3: Oi, Bip, uma boa tarde para você ouvinte que acompanha com a gente o Happy Hour também. Ó, trânsito já tá lento pro motorista que passa pela trincheira do Santa Rosa. Em frente ao Círculo Militar tem congestionamento, tem registro de acidente há pouco também. Ouvinte encaminhando mensagem pra gente falando dessa situação que tá pesado por lá, tá? Agora ali do lado, na Siriaco Cândia e na Mário Andreasa, começando a criar pequenos pontos de congestionamentos no vai e vem entre as duas cidades também. E já que a gente está em Várzea Grande, Bip, Filinto Miller lenta, começando na Escola Honorato Pedroso até lá na entrada do aeroporto. E aí a gente volta para a capital, temos um trânsito mais devagar na Avenida do CPA, entre a Fiente ali, o Sebrae, até no viaduto da Cefaz. E aqui, ô Bip, na Marechal Deodoro, onde eu falo ao vivo nesse momento, a história se repete de novo. Trânsito muito carregado para o motorista que segue sentido rodoviária, República do Líbano. Volto com você no estúdio.
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Muito bem, previsão do tempo para amanhã, vamos saber. Cuiabá, a gente vai ter aí um dia de sol com algumas nuvens e períodos de céu nublado. A máxima chega aos 36 graus. Em Sinop, o dia é de sol com algumas nuvens e não chove. A temperatura máxima alcança os 34 graus. Bom, a gente tem nesse momento, agora na capital, 34 graus com umidade relativa do ar em 38%, nenhuma chance de chuva aqui, pelo menos para esse finalzinho de tarde aí, início de noite, já que a gente tá falando aí do tempo, né? Vários eventos climáticos no país de ontem para hoje, hein? O sul e o sudeste do país enfrentam uma sequência de eventos climáticos extremos. No Rio Grande do Sul, um tornado, confirmado inclusive pela Defesa Civil, atingiu 3 cidades, deixou 7 feridos e destruiu casas. Em São Paulo, a gente teve uma microexplosão com ventos de até 160 km por hora, provocando uma morte e grandes prejuízos. Já no litoral paulista, rajadas acima de 100 km paralisaram o Porto de Santos, derrubaram árvores e também acabou deixando uma vítima fatal, infelizmente. A Defesa Civil alerta para novos temporais nessas regiões do país nos próximos dias.

seguimos até às 7 da noite. Como a gente praticamente, a gente acaba abrindo muito o leque aqui, o nosso repertório aqui da Centro-América é bastante eclético, obviamente dentro aqui daquilo que é de bom tom e de bom gosto aí pra você. Mas a gente acaba sempre atravessando o Atlântico, vai pra um lado, volta pro outro. Agora há pouco a gente estava em solo norte-americano. Vamos voltar para o Reino Unido e vamos pra carreira solo do Morrissey. The Smiths, Sweathead. E aí a gente sabe que o Morrissey e os Smiths com certeza foram grande inspiração pro Nenhum de Nós, também pro Paulo Ricardo. No clássico do ouvinte hoje tem dois pares de ingresso camarote. Indica o seu clássico aí que você vai concorrer quando você ouve Morrissey.

0: Coisa linda de ouvir. Se é um blues com sotaque britânico, Joe Cocker, o Distoquiano, teve lá em 1969. E eu tive o prazer e o privilégio de assistir a um show dele em Belo Horizonte. Estava por lá, passeando, 2 anos antes dele falecer. Em 2014 ele faleceu, 2012 veio o Joe Cocker no palco, Unchain My Heart. Originalmente, Ray Charles fez muito sucesso com essa música. E daqui a pouquinho a gente volta aqui no Happy Hour, 5h42.
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Muito bem, 5h44, daqui a pouquinho temos a nossa repórter Clara Lucite atualizando as informações do trânsito pra gente, pra quem tá rodando pelas vias, pelas ruas da cidade de Cuiabá, ouvindo a gente em 99.1, aproveitar e mandar aqui um grande abraço, atenção para a Primavera do Leste. Mandar um abraço aqui para o Iago. Iago disse, boa tarde, olha, as minhas músicas preferidas do Paulo Ricardo 2, Nenhum de Nós, Astronauta de Mármore, grande hit, não é? Iago Campos Nilson, Primavera do Leste, bem-vinda a toda a cidade e também a toda a audiência de Primavera.

observar todos os jogadores e começar a montar o elenco visando a Copa América de 2028 e a Copa do Mundo de 2030. Bom, Brasileirão rolando, Flamengo jogando fora de casa contra o Internacional, 16 minutos aí do primeiro tempo, 0-0. Mirassol, que precisa dar uma reagida na tabela, quem diria, hein? Contra o Remo, 0-0 também, começando 6:30. Tem logo mais à noite, no nosso horário, 8:30, Palmeiras jogando fora também contra o Vitória, e aí Fluminense e Bahia hoje também às 8:30 da noite. Rita Lee e a sua verba venerosa. Daqui a pouquinho tem o clássico do ouvinte, aproveita para indicar, vale camarote para ver Paulo Ricardo.

0: Creedence, I Heard You Through the Grapevine aqui no Happy Hour, agora 6h55. Já praticamente fechando essa edição. Te espero amanhã, quinta-feira. Tem final de semana aí pra galera curtir. Nenhum de nós e Paulo Ricardo, é justamente sobre isso que eu vou falar agora. Por quê? Dois pares de ingressos pra o camarote. E aí vou liberar o primeiro, porque eu vou tocar uma música. Mas sexta-feira, você tá sempre convidado, convidada a participar e pedir a sua música aqui. Combinado? Mas nesse momento eu vou conseguir tocar uma música apenas. Mas tenho dois pares de ingressos. Um par de ingresso vai, deixa eu pegar aqui, muito bem. Já temos um ganhador aqui. Final do telefone 4126. Iago. Iago Campos Nilson, parabéns, levou par de ingressos para ver então Nenhum de Nós e Paulo Ricardo nesse final de semana. E o próximo par de ingressos vai para, atenção, vamos lá então. Ele mandou um áudio e eu te espero amanhã aqui no Happy Hour a partir das 5 horas da tarde, um pouco antes, às 4, na hora do café. Tenham todos uma excelente noite de quarta-feira. Até amanhã.
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3: Fala, BP, boa tarde, tudo bom? É o Wagner Ferreira aqui do bairro Poção. Eu gostaria muito de concorrer ao sorteio do ingresso, do par de ingresso, para acompanhar de camarote o show do Nenhum de Nós e Paulo Ricardo. E a minha pedida é Paulo Ricardo, Revoluções por um Minuto. Toca essa para nós, por gentileza. Ótimo final de tarde, bom início de noite para você, BP.

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3: 7:02.
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Mais uma edição de Clássicos da Original, dessa vez na quarta-feira, meio da semana. Pra você que é fã da Centro América FM, curtir a boa música junto com a gente, né? Viver essas experiências gostosas. Clássicos da Original, marcadoras de memória, temas de filmes, músicas consagradas, tudo junto aqui nesse caldeirão de coisas gostosas. Pra você que está comigo aí em sintonia, feliz noite, obrigado pela sua audiência desde já. E quero também aproveitar e desejar uma feliz noite para você, que possamos passar momentos muito agradáveis juntos por aqui. Só atualizando aqui nesse momento, Cuiabá com 32 graus, bem quente. Foi mais um dia com muito calor, especialmente à tarde, né, dessa quarta-feira, com máxima de 37. Mas agora 32 graus e 45% de umidade. Em Sinop, 28 graus com 64% de umidade. Primavera do Leste, 28 graus e 51% de umidade. Vamos juntos então. Começando os clássicos, tem Elton John.

0: Clássicos da original com Celine Dion aqui no primeiro bloco de hoje. If You Asked Me To, também Robbie Williams, Adversities Spencer e ainda Sam Elton John, Blue Eyes, que abriu a edição de hoje dos clássicos da original.
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1: Sete e dezoito.
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1: Clássicos da original de volta aqui na Centro América FM, a sua favorita, e tem Ray Charles, Sweet Memories.

0: Gwyneth Paltrow e How Loose in the News, Cruising, nos clássicos da original que trouxe Barry White com Beware e também Ray Charles, Sweet Memory.
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0: 7:33.

De volta aqui na Centro América FM, clássicos da original, pra você em sintonia aí, acompanhando e curtindo a programação. Lembrando que tem um par de ingressos para o Festival de Inverno de Chapada dos Guimarães, a próxima sexta-feira, show com Paulo Ricardo. E nenhum de nós, viu? Você é fã de uma dessas feras aí da música brasileira, mande a mensagem e coloque o seu nome completo e também qual a sua música favorita de Paulo Ricardo ou do Nenhum de Nós. E boa sorte. Os clássicos da original tem Gary Rafferty e Baker Street.

Dreams de Fleetwood Mac, nos clássicos da original que trouxe The Police, Every Breath You Take, também Gary Rafferty, Baker Street.

0: 7h48.
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0: Bryan Adams dos clássicos da original com Heaven.

Again, Tony Braxton nos clássicos da original ainda, Badfinger, Day After Day, Bryan Adams, Heaven. É hora, foi só a primeira hora, viu, dos clássicos de hoje. É hora de Pense Nisso, momento de reflexão na voz de Paulo Vaz.

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A mensagem de otimismo e reflexão. Paz. Certa vez, um rei ofereceu um grande prêmio aos seus artistas para fazer uma pintura que representasse a paz perfeita. Vários artistas apresentaram suas obras como a representação do que é ter paz. De todas, o rei escolheu duas finalistas. Uma, um lago espelhado, perfeito, onde se refletiam plácidas montanhas que o rodeavam, e a outra, um céu furioso, do qual saía um impetuoso aguaceiro com raios e trovões, e as montanhas pareciam retumbar uma forte e espumosa torrente de água. Então perguntaram ao rei qual seria a pintura ganhadora. E ele respondeu: a segunda. Sabem por quê? Atrás de uma cascata cresce um delicado arbusto na fenda de uma rocha. E ali, no meio da violenta queda d'água, tem um ninho e um passarinho dormindo serenamente. A paz não significa estar num lugar sem barulhos, sem problemas, sem trabalho duro ou sem dor. A paz significa que, apesar de estar em meio a todas essas coisas, podemos permanecer calmos dentro do nosso coração. Este é o verdadeiro significado da paz. Hoje vivemos em meio a mísseis, explosões, infrações, devido à guerra que o mundo está vivenciando. Ficamos apreensivos e desejando que tudo se acalme para que possamos viver em paz. A paz é um dos tesouros mais desejados. Só que, ao contrário do que se acredita, a paz não engloba apenas a simples inexistência de um confronto armado. A paz começa no íntimo de cada um. É a força interior que precisamos para manter o equilíbrio, nos livrando de cair nas armadilhas da frustração, dos desgostos e da negatividade. A guerra sempre existiu e sempre esteve presente em nossas vidas, seja entre países, família, vizinhos, e os impactos emocionais que essas guerras trazem é negativo para a nossa existência. Nos traz dor, tristeza, caos. A paz é possível, mas demanda esforços. Comecemos por praticar a paz em nossos lares.